0: vício em jogos de azar é prejudicial à saúde mental e financeira dos apostadores.
1: O aplicativo Meu SUS Digital oferece acompanhamento e tratamento.
0: Um teste identifica os sinais e por meio do aplicativo é feito o encaminhamento com consultas online com especialistas.
2: Seduzida pela promessa de dinheiro fácil, a educadora Zélia Fernandes apostou online pela primeira vez em 2024. Com o passar do tempo, os ganhos deram lugar à dívida e à mudança de comportamento. Ela só parou de jogar no início deste ano.
3: Quando eu perdi um dinheiro, no qual que eu precisava muito dele, a conta estava toda zerada, eu tinha perdido tudo, e eu falei assim, eu não posso ficar assim.
2: O quadro de saúde enfrentado pela Zélia tem nome, ludopatia, distúrbio psiquiátrico de quem tem compulsão por jogos de azar. Uma pesquisa da Universidade Federal de São Paulo aponta que quase 1,5 milhão de brasileiros acima de 14 anos apresenta algum sinal deste transtorno. Com a expectativa de atender até 600 pessoas por mês, o aplicativo Meu SUS Digital começou a oferecer teleatendimento gratuito para quem enfrenta esta enfermidade, como explica Marcelo Quimatti, diretor do Departamento de Saúde Mental, Álcool e Outras Drogas do Ministério da Saúde.
4: A pessoa ela vai saber se ela tem problemas ou não com jogos e apostas. Ela vai primeiro ser acolhida, vai fazer uma marcação de atendimento, vai passar por um acolhimento e depois vai entrar num programa de cuidado.
2: Para utilizar o serviço, é preciso acessar o aplicativo e realizar um autoteste, com perguntas que ajudam a identificar sinais de risco. Nos casos mais graves, o ciclo de cuidados inclui até 13 consultas por vídeo, com duração média de 45 minutos. O atendimento é gratuito e confidencial e realizado por psicólogos ou terapeutas ocupacionais, com o apoio de médico psiquiatra quando necessário. Marcelo Quimatti aponta sinais de quando procurar ajuda.
4: Ela deixa de ter algumas outras atividades, ela começa a comprometer a renda pessoal ou familiar ao longo de um mês. Quando ela começa a perder e ela continua jogando para recuperar o que ela perdeu. Quando uma pessoa ela começa a fazer isso, ela já está com um problema bem instalado.
2: O Meu SUS Digital pode ser baixado gratuitamente nas lojas Android ou iOS ou acessado na versão web em meususdigital.saude.gov.br. Reportagem Graziele Bezerra.
1: E a Polícia Federal realiza operação para investigar operações ilegais em empresas de aposta online, as chamadas bets.
0: A Operação Véu de Maia investiga um suposto esquema de lavagem de dinheiro e evasão de divisas envolvendo 87 empresas.
1: Foram cumpridos 9 mandados de busca em municípios de Goiás, São Paulo e Rio Grande do Sul.
0: Os investigados podem responder por crimes como lavagem de dinheiro, evasão de divisas e organização criminosa.
1: A Receita Federal abriu consulta à restituição automática do imposto de renda.
0: A partir de amanhã, os contribuintes podem checar se têm direito ao lote especial de restituição automática.
1: Ele é destinado a contribuintes que não apresentaram declaração e possuem um cronograma próprio.
5: O lote automático beneficia contribuintes que não eram obrigados a declarar o imposto de renda em 2025, não entregaram a declaração, tiveram o imposto retido na fonte em 2024 e têm até R$ 1.000 a receber. Para receber, é necessário que o CPF esteja regular e vinculado a uma chave Pix. Para saber se tem direito, a consulta poderá ser feita pelo site ou pelo aplicativo da Receita Federal a partir desta quarta-feira. Também será possível conferir a declaração simplificada feita pela Receita e incluir informações, se necessário, além de fazer ajustes antes da conclusão do processamento. O órgão orienta que a consulta seja realizada apenas pelos canais oficiais para garantir a segurança das informações. O pagamento vai ser feito no dia 15 de julho, diretamente na conta vinculada à chave Pix do tipo CPF. Graziela Mendonça para a Voz do Brasil.
0: A Receita Federal ressalta que este lote especial de restituição automática não faz parte do calendário regular de restituições.
1: Os lotes regulares continuam sendo pagos normalmente aos contribuintes que entregaram a declaração dentro do prazo legal. O próximo lote regular está previsto para o dia 31 de julho.
0: Começaram hoje os pagamentos do seguro defeso referentes a períodos de proibição da pesca anteriores a 2026.
1: No valor de um salário mínimo por mês, o seguro é destinado a quem precisa interromper a atividade durante o defeso para proteger a reprodução dos peixes.
6: Márcio Luiz Nascimento é pescador em Santa Catarina e ele conta como se prepara para o período de defeso em que a pesca fica proibida.
7: É, a gente que é pescador, a gente sempre pensa no inverno, né? Que é para nós esse período agora, então a gente tem que se programar, guardar uma moedinha trocada, né? Para se manter sustentável com a família.
6: Nos períodos de defeso, ou seja, a pausa devido à reprodução das espécies, os pescadores artesanais têm direito ao seguro defeso no valor de um salário mínimo mensal. Nesta terça-feira, começaram os pagamentos referentes aos períodos de defeso anteriores a 2026. Os valores estão sendo depositados em parcela única para pescadores artesanais que tiveram o direito ao benefício reconhecido e aguardavam a emissão do pagamento. Tem direito os trabalhadores que já solicitaram auxílio dentro do prazo, cumpriram todos os requisitos e tiveram o pedido aprovado pelo Instituto Nacional do Seguro Social, INSS. Os pescadores artesanais podem consultar a situação do pagamento pelo aplicativo Carteira de Trabalho Digital ou pelo portal Emprega Brasil no endereço empregamaisbrasil.trabalho.gov.br/trabalhador. Quem ainda possui pedidos em análise pode acompanhar o andamento do processo pelos canais oficiais Meu INSS, site e aplicativo e Central 135. Reportagem Gabriela Noronha.
0: E também sobre o assunto, eu e Mariana Jungmann conversamos mais cedo com a presidente do INSS, Ana Cristina Silveira. Vamos ouvir.
8: Presidente Ana Cristina Silveira, um prazer ter a senhora com a gente aqui na Voz do Brasil mais uma vez. Vamos falar então de seguro defeso? Ele começou a ser pago aí para os pescadores. E aí a minha primeira pergunta é, ele vai ser pago agora para pescadores de todo o país ou isso varia de acordo com cada região, com cada tipo de pesca, por exemplo, se de rio ou de mar?
9: O seguro defeso do pescador artesanal, ele vai ser pago para todo o país, para quem fez o requerimento até outubro de 2025 junto ao INSS. Já foi feita a análise e a gente está pagando entre 7 a 11 de julho de 2026 a 121 mil pessoas no valor de 721 milhões de reais.
0: E quem está apto a receber?
9: Todos que fizeram a solicitação dentro do prazo até outubro de 2025, que levaram as documentações necessárias, porque a partir de novembro de 2025 a competência passou a ser do Ministério do Trabalho e Emprego. Então, a partir daí será pago pelo Ministério do Trabalho.
8: Agora, presidente, se o pescador tiver um emprego com carteira assinada, por exemplo, ele pode receber o seguro mesmo assim?
9: Não. O seguro defeso pescador artesanal, ele é direcionado a pescadores profissionais, que exercem a pesca como única fonte de renda. Ele não pode receber nem benefício assistencial, nem outro benefício previdenciário, exceto auxílio acidente e pensão por morte de um salário mínimo.
8: Eu faço essa pergunta porque a gente lembra que alguns pescadores, às vezes, também trabalham em outras atividades rurais, mas então, nesse caso, seguro defeso só para quem tem a pesca como atividade exclusiva.
9: Isso, quem exerce a pesca de forma profissional, sozinho ou com sua família, em regime de economia familiar.
0: Presidente, quais são os documentos que o pescador deve apresentar ao INSS para solicitar o seguro e por onde ele começa a fazer esse pedido?
9: Então, a partir de novembro de 2025, ele vai fazer esse requerimento no portal Emprega Brasil ou na Carteira de Trabalho Digital, uma vez que a gestão do seguro defeso do pescador artesanal passou a ser do Ministério do Trabalho e Emprego. A documentação permanece a mesma. São os documentos pessoais, o registro geral de pesca a partir de um ano e também o comprovante de contribuição referente ao produto que ele comercializa.
8: E, aliás, aqui é muito importante a gente lembrar que os pescadores precisam manter os seus registros atualizados. Isso é feito com o Ministério do Trabalho, não é feito com a Previdência Social, mas é sempre bom a gente reiterar aqui a importância de que eles tenham um registro regularizado para que eles possam ter direito ao seguro defeso, né, presidente?
9: Isso, ele faz a partir de um aplicativo do Ministério da Pesca e Agricultura e ele tem que ter esse registro há mais de um ano para poder ter direito ao seguro defeso do pescador artesanal.
8: Perfeito.
0: E os pescadores que já fizeram pedido e não receberem, podem recorrer, como é que procede? procede nesse caso?
9: Então, essa pergunta ela é muito importante, porque nesse período de 7 a 11 de julho de 2026, serão pagos os pedidos já analisados, mas ainda não analisamos todos. Nós vamos analisar o restante nos próximos 60 dias. Então, só cabe recurso quando o requerimento for negado. Então, enquanto tiver em análise, não cabe recurso.
8: Muito bem, nós conversamos com Ana Cristina Silveira, presidente do INSS. Presidente, muito obrigada pela sua entrevista aqui à Voz do Brasil.
9: Eu agradeço, é um prazer estar aqui com vocês na EBC e na Voz do Brasil.
1: O câncer de mama é a principal causa de morte por câncer entre mulheres no Brasil e no mundo.
0: E para tratar os casos mais agressivos da doença, foi aprovado esta semana um novo tratamento que consiste na aplicação, na ampliação do uso de um medicamento já disponível no país.
10: Pacientes com câncer de mama poderão usar uma nova medicação para o tratamento da doença. A Agência Nacional de Vigilância Sanitária aprovou uma nova indicação terapêutica para o medicamento Enhertu, Trastuzumab deruxtecana, que já é registrado no Brasil para câncer de mama. A indicação é para o tratamento auxiliar de pacientes adultos com câncer de mama HER2 positivo, que apresentam doença invasiva residual mesmo após quimioterapia e cirurgia. O câncer de mama é o tipo de câncer mais diagnosticado no mundo e a principal causa de morte por câncer entre mulheres. Aqui no Brasil, entre 10% a 19% dos casos, há a presença do HER2, o subtipo associado à maior agressividade e pior prognóstico. A nova indicação da Anvisa se baseou em estudo que demonstrou melhora clinicamente relevante na sobrevida livre de progressão. Os resultados mostraram redução de 53% no risco de recorrência invasiva ou morte com o uso do Enhertu. Daniele Popov para a Voz do Brasil.
1: E a Anvisa alerta que as canetas emagrecedoras de tirzepatida contrabandeadas do Paraguai e comercializadas ilegalmente no Brasil não têm a mesma eficácia e segurança dos medicamentos registrados no país.
0: Segundo a agência, não há evidências de que esses produtos sejam equivalentes aos aprovados para uso no Brasil.
11: A Agência Nacional de Vigilância Sanitária informou que não há comprovação de que as canetas de tirzepatida contrabandeadas sejam equivalentes aos medicamentos registrados no Brasil. Uma análise realizada pelo Centro de Informação e Assistência Toxicológica da Unicamp testou marcas vendidas ilegalmente em redes sociais no país. Segundo a Anvisa, os testes realizados identificaram apenas a presença do princípio ativo, além da concentração e da estrutura molecular da substância. A agência explica que para comprovar que dois medicamentos são equivalentes, é preciso fazer estudos específicos em centros credenciados. Esses testes avaliam, por exemplo, como o medicamento é absorvido pelo organismo, quanto da substância chega à corrente sanguínea e quanto tempo ela leva para ser eliminada. A agência também informou que as análises feitas pela Unicamp não verificaram aspectos como a absorção do medicamento, a presença de impurezas ou contaminantes, a esterilidade do produto e o cumprimento das boas práticas de fabricação. Por isso, segundo a Anvisa, não é possível concluir que as canetas tenham a mesma eficácia, segurança e qualidade dos medicamentos aprovados para uso no Brasil. Thaís de Araújo, para a Voz do Brasil.
1: O Ministério da Saúde e o IBGE realizam a terceira edição da Pesquisa Nacional de Saúde.
0: A coleta de dados vai até 30 de novembro.
1: A pesquisa reúne informações sobre as condições de saúde da população, fatores de risco, acesso aos serviços de saúde e determinantes sociais.
0: Nesta edição, aproximadamente 140 mil domicílios serão visitados. O questionário individual será aplicado a um morador com 15 anos ou mais.
1: Desta vez, a Pesquisa Nacional de Saúde vai contar com coleta de sangue e urina em uma amostra da população de 15 mil a 20 mil participantes com 35 anos ou mais.
0: Entre os exames previstos estão hemograma, hemoglobina glicada, creatinina, ácido úrico, sódio e potássio, além de sorologia para chikungunya e dosagem de chumbo e mercúrio.
1: Proprietários de imóveis rurais podem acessar por meio do aplicativo Meu Imóvel Rural documentos e informações sobre seus imóveis em um único ambiente digital.
0: A plataforma permite também o compartilhamento de dados com bancos e cooperativas, além de informar sobre condições climáticas.
12: Proprietários de imóveis rurais podem reunir em um único aplicativo documentos e informações que antes precisavam ser consultados em diferentes sistemas públicos. Disponível gratuitamente para celulares Android e iPhone, o acesso é feito com a conta GovBR. O coordenador-geral da Secretaria de Transformação do Estado do Ministério da Gestão e Inovação em Serviços Públicos, Carlos Guedes de Guedes, destaca as vantagens do serviço.
13: O agricultor hoje tem na palma da mão os seus documentos, os documentos da propriedade.
12: Além de consultar dados do Cadastro Ambiental Rural, do Sistema Nacional de Cadastro Rural, do Sistema de Gestão Fundiária e do Cadastro Nacional da Agricultura Familiar, o aplicativo permite emitir o certificado de cadastro de imóvel rural e compartilhar informações com cooperativas, instituições financeiras e assistência técnica, sem informar a senha da conta GovBR. Duas novas funcionalidades ampliam os serviços oferecidos pelo aplicativo. O Tô em Dia verifica possíveis pendências que podem dificultar o acesso ao crédito rural e orienta como regularizar a situação. Já o Produção Certa reúne informações que ajudam o produtor no planejamento da produção, como detalha o coordenador Carlos Guedes de Guedes.
13: Se ele planta milho, o zoneamento climático vai dizer pro agricultor qual é a melhor época de plantar milho e que ali ele vai poder pegar o crédito rural oficial, ali ele vai poder pegar o seguro rural porque ele está plantando na hora certa. Da mesma maneira, se ele planta, né, milho, ele quer saber o custo de produção do milho, ele vai ter a informação a partir dessa parceria com a Conab, aonde está o custo de produção e o preço do milho nos principais centros produtores e consumidores do país. E se ele quiser saber a previsão do tempo, ele consegue também ver essa informação a partir do Zoom no município da localização da propriedade.
12: O aplicativo Meu Imóvel Rural atende tanto os agricultores familiares quanto médios e grandes produtores rurais. Reportagem Caroline Blaut.
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1: Filmes e festivais de cinema nacionais podem se inscrever para receber apoio do Banco Nacional de Desenvolvimento Econômico e Social, o BNDES.
0: Serão destinados recursos a 5 filmes de longas metragens e a 3 festivais de cinema nacionais.
1: Saiba como participar na reportagem de André de Barros Lima.
15: O banco vai patrocinar 15 filmes de longas metragens divididos em 5 categorias. Ficção grande público, ficção destaque de crítica, documentário, animação e selecionado em festival internacional. O edital também vai apoiar 3 festivais de cinema nacionais e vai contar com reserva de vagas pelo critério de indução regional para participantes da cadeia produtiva do audiovisual das regiões Norte, Nordeste e Centro-Oeste. As inscrições para o edital de cinema do BNDES estão abertas até o dia 13 de agosto. Você pode obter mais informações sobre o edital no site bnds.gov.br. Reportagem André de Barros Lima.
0: Audiovisual nacional na palma da mão.
1: A plataforma Tela Brasil, que reúne filmes, documentários e animações brasileiras, agora está disponível na loja de aplicativos do sistema Android.
0: O catálogo reúne 555 obras, incluindo longas, curtas e produções premiadas internacionalmente.
16: Já está disponível para Android e iOS o aplicativo do Tela Brasil. Agora é possível assistir a produções nacionais de filmes na palma da mão. O Tela Brasil é a primeira plataforma pública de streaming do audiovisual nacional. No aplicativo estão reunidas de forma gratuita mais de 500 obras brasileiras entre 1910 e 2025. O acesso é feito apenas com login na plataforma gov.br. O aplicativo oferece praticamente os mesmos recursos da versão para navegador, como busca por títulos, navegação por categorias, criação de listas, histórico de exibição e reprodução automática. A plataforma também possui recursos de acessibilidade na maior parte do catálogo dos filmes, como legendas descritivas, audiodescrição e tradução em libras. O acervo reúne obras audiovisuais brasileiras, abrangendo diferentes gêneros, como ficção, documentário, animação e experimental. São produções em longa, média e curta metragem. Há ainda uma seleção especial com produções e coproduções brasileiras que marcaram presença no Oscar desde 1960. Para assistir, basta acessar o site telabrasil.cultura.gov.br ou buscar o Tela Brasil na loja de aplicativos do seu celular. Reportagem Edinaldo Júnior.
1: O Ministério da Cultura, em parceria com o CNPq e o Ministério do Trabalho e Emprego, lançou uma chamada pública para implantação de incubadoras da economia criativa.
0: A medida atende a quem trabalha com expressões artísticas e entidades culturais.
1: Pesquisadores e instituições de todo o país já podem enviar projetos científicos e tecnológicos que ofereçam suporte técnico e de formação a trabalhadores, coletivos e empreendimentos culturais.
0: As propostas devem ser enviadas até o dia 10 de agosto. O resultado será divulgado no dia 30 de outubro.
1: O edital completo com as regras de participação já está disponível na página do Ministério da Cultura, em gov.br/cultura.
0: E essas foram as notícias do Governo do Brasil.
1: Uma realização da Secretaria de Comunicação Social da Presidência da República.
0: Com produção da empresa Brasil de Comunicação.
1: Fique agora com as notícias do Poder Judiciário e do Congresso Nacional. Uma boa noite.
0: Boa noite para você e até amanhã.
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19: STF valida lei da Bahia contra desinformação sobre epidemias e pandemias.
20: Justiça Eleitoral inicia convocação de mesários nesta terça-feira.
19: STJ afasta possibilidade de reconhecimento de patroscopistas da Polícia Federal como peritos oficiais.
20: Boa noite, eu sou Marcela Luiza.
19: Eu sou Walter Lima.
20: O Supremo Tribunal Federal decidiu que é constitucional a lei da Bahia que estabelece multa para a divulgação de informações falsas sobre epidemias e pandemias.
19: A decisão foi tomada por maioria de votos em sessão do plenário virtual. Judite Aragão.
21: A lei baiana prevê multa de 5 mil a 20 mil reais para quem divulgar informações falsas por meios impressos, televisão, rádio ou plataformas eletrônicas, sem citar a fonte primária. A norma também alcança quem produz ou dissemina esse conteúdo de forma dolosa e quem utiliza mecanismos automáticos para ampliar a circulação das informações falsas. A ação foi proposta pelo Partido Liberal, que alegava invasão da competência da União para legislar sobre telecomunicações e radiodifusão, além de violação à liberdade de manifestação do pensamento e à liberdade de imprensa. Mas prevaleceu o voto do ministro Alexandre de Moraes. Para a maioria, a lei trata principalmente da proteção da saúde pública. Temem que estados também podem legislar. Segundo o ministro, a referência aos meios de comunicação é apenas acessória e não transforma a norma em legislação sobre telecomunicações.
20: Justiça Eleitoral inicia convocação de mesários.
19: Eles vão atuar nas eleições deste ano. Fábio Ruas.
22: As juízas e os juízes eleitorais têm até 28 de agosto para publicar edital com a nomeação das mesárias e mesários que vão atuar no primeiro e em um eventual segundo turno das eleições 2026. A carta de convocação vai informar a função a ser desempenhada, além de data e local da eleição e do treinamento. Em caso de impedimento legal, a pessoa tem até 5 dias para recusar. As mesárias e mesários têm direito a 2 dias de folga para cada dia trabalhado. Auxílio alimentação de R$ 65,00 por turno. Tem preferência em caso de empate em concursos públicos que tem essa previsão no edital e pode contar como atividade extracurricular em universidades conveniadas.
20: STJ afasta possibilidade de reconhecimento dos papiloscopistas da Polícia Federal como peritos oficiais.
19: Esse reconhecimento poderia levar a um movimento de equiparação salarial. Fátima Uchoa.
23: O papiloscopista tem a função de identificar pessoas, por exemplo, por meio das impressões digitais. A decisão da segunda turma do STJ reformou o acórdão do TRF1 que havia mantido a sentença favorável à ação civil pública do Ministério Público Federal para invalidar atos administrativos da Corregedoria Geral da Polícia Federal que proibiam o reconhecimento dos papiloscopistas papiloscopistas como peritos. Para o ministro relator Teodoro Silva Santos, os papiloscopistas policiais federais não estão incluídos no rol de peritos oficiais de natureza criminal previsto em lei, que menciona apenas peritos criminais, médicos legistas e odontolegistas.
20: Brasil bate recorde histórico na contratação de jovens aprendizes, segundo o Ministério do Trabalho e Emprego.
19: E o Judiciário Trabalhista contribui com essa conquista, fortalecendo o acesso ao mercado de trabalho. Rossini Gomes.
2: O Brasil registrou 726 mil jovens aprendizes contratados entre janeiro e abril deste ano. Para a Justiça, esse balanço é reflexo das iniciativas de combate ao trabalho infantil. Por isso, atualmente, mais de 10 tribunais regionais do trabalho desenvolvem ações para incluir quem tem entre 14 e 24 anos no mercado formal, por meio do programa Jovem Aprendiz. Dentre os direitos trabalhistas e previdenciários estão carteira de trabalho assinada, 13º salário, vale transporte e férias no mesmo período da escola ou da faculdade. A Justiça do Trabalho quer garantir acesso seguro ao emprego com formação educacional.
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20: Uma boa noite.
19: E até amanhã.
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1: Eu sou Paula Groba.
2: E eu sou Humberto Pinheiro.
1: E estes são os destaques de hoje do Jornal do Senado, que começa agora.
2: Senado aprova e segue para sanção aumento de penas para crimes sexuais contra crianças em ambiente virtual.
1: Partidos podem ser incluídos em fiscalização contra lavagem de dinheiro.
2: Avança no Senado criação do Programa Nacional Metano Zero.
1: Boa noite.
2: Boa noite.
1: O avanço da inteligência artificial trouxe novas possibilidades, mas também abriu espaço para crimes cada vez mais sofisticados.
2: Para enfrentar essa realidade e reforçar a proteção de crianças e adolescentes, o Senado aprovou um projeto que aumenta as penas para diversos crimes sexuais, inclusive quando a tecnologia é usada para produzir ou manipular imagens e outros conteúdos de exploração sexual infantil. O texto segue agora para sanção presidencial. Repórter Pedro Pincer.
3: Nos casos de produção, reprodução, direção, fotografia, filmagem ou registro de conteúdo de violência sexual contra criança ou adolescente, assim como a sua venda ou exposição, a pena atual é de 4 a 8 anos de reclusão e multa. O projeto eleva essa punição para 4 a 10 anos de reclusão e multa. O texto ainda aumenta a pena em 1/3 se a venda ou a exposição ocorrer por meio da internet, das redes sociais ou de outras tecnologias da informação e comunicação. O relator, senador Fabiano Contarato, do PT do Espírito Santo, informou que entre janeiro e julho de 2025 foram registradas 49.336 denúncias anônimas de abuso e exploração sexual infantil.
4: Nesse cenário, temos que o incremento de penas, sua inserção no rol de crimes hediondos e a ampliação de condutas delitivas promovidas pelo projeto são medidas adequadas e necessárias.
3: O texto também aumenta a punição para quem oferece, troca, disponibiliza, transmite, distribui, publica ou divulga material de violência sexual contra criança ou adolescente. Hoje, a pena prevista para esses atos é de 3 a 6 anos de reclusão e multa. O texto proposto permite aumentar a pena para 4 a 10 anos de reclusão e multa.
1: O senador Plínio Valério, do PSDB do Amazonas, cobrou a votação que amplia a autonomia do Banco Central e inclui o PIX na Constituição. A proposta foi aprovada pela Comissão de Constituição e Justiça em junho. E o senador, que foi relator, lembrou que já expirou o prazo solicitado pelo governo para analisar o texto antes da votação em plenário.
2: Para Plínio Valério, além de fortalecer a autonomia financeira e orçamentária do Banco Central, a PEC garantirá que o PIX permaneça sob responsabilidade exclusiva da instituição, vedando sua terceirização e garantindo a gratuidade para pessoas físicas.
5: Está no nosso relatório. O PIX é do Banco Central. O Banco Central não pode terceirizar e não pode cobrar jamais, taxar jamais pessoas físicas. Garantia maior do que essa não há.
1: E segue para a Câmara dos Deputados um projeto de lei que facilita a importação de bens destinados à pesquisa científica e tecnológica. A proposta busca desburocratizar o processo de importação de insumos por pesquisadores e instituições credenciadas, além de ampliar os mecanismos de isenção tributária.
2: O texto também determina que o CNPq envie periodicamente dados sobre as importações à Receita Federal e à Secretaria de Comércio Exterior para fins de fiscalização e estatística. Além disso, permite que pesquisadores entrem no país com bens científicos como bagagem acompanhada, desde que credenciados. Para o relator, senador Isalci Lucas, do PL do Distrito Federal, o objetivo é dar mais transparência e agilidade ao processo de importação, sem criar exigências desnecessárias ou contrariar outras leis.
1: A Comissão de Segurança Pública aprovou o projeto de lei que inclui os partidos políticos e suas fundações no rol de entidades sujeitas aos mecanismos de controle e fiscalização de lavagem de dinheiro.
2: A proposta quer aumentar a transparência e evitar que recursos de origem criminosa financiem a atividade política no país. Repórter Bruno Lourenço.
6: Os partidos políticos e suas fundações podem passar a ser fiscalizados pelas regras de combate à lavagem de dinheiro. A Comissão de Segurança Pública aprovou a proposta que obriga as legendas rendas registradas no Tribunal Superior Eleitoral a prestar informações sobre movimentações financeiras aos órgãos de controle. A relatora, senadora Ivete da Silveira, do MDB de Santa Catarina, defendeu o endurecimento das regras para garantir a integridade do processo democrático.
7: A experiência recente de investigações de grande repercussão nacional evidenciou que estruturas partidárias podem se tornar canais de circulação e ocultação de valores de origem criminosa, com reflexos diretos sobre a lisura das campanhas e a igualdade de condições entre competidores.
6: O texto dá aos partidos políticos as mesmas obrigações de rastreabilidade financeira já aplicadas a bancos, corretoras e joalherias, entre outras. O projeto baseou-se em propostas da campanha Unidos contra a Corrupção.
1: Muito mais potente que o gás carbônico na retenção de calor na atmosfera, o gás metano é um dos principais responsáveis pelo aquecimento global. Grande parte dessas emissões vem da decomposição de resíduos orgânicos em lixões e aterros, além da agropecuária e de atividades industriais.
2: Para reduzir esse impacto ambiental e transformar parte desses resíduos em energia renovável, a Comissão de Assuntos Econômicos do Senado aprovou a criação do Programa Nacional de Metano Zero. A proposta também incentiva a coleta seletiva e o reaproveitamento de materiais recicláveis e orgânicos. Repórter Márcio Maturana.
8: Para reduzir as emissões de metano, incentivar a coleta seletiva e estimular o reaproveitamento de resíduos recicláveis e orgânicos, a Comissão de Assuntos Econômicos aprovou a criação do Programa Nacional do Metano Zero. O gás é um dos principais responsáveis pelo aquecimento global. A proposta do Metano Zero pretende também estimular tecnologias capazes de transformar resíduos agropecuários, industriais e urbanos em energia renovável. O autor do projeto é o senador Fernando Dueire, do PSD de Pernambuco.
9: Esse projeto, senhor presidente, cria um ambiente de segurança jurídica, de previsibilidade para investimentos. Estimula tecnologias como a biodigestão, a anaeróbica e a recuperação energética de resíduos. Fortalece a participação das cooperativas, mecanismos transparentes de certificação, governança e comercialização de créditos ambientais.
8: O texto segue para a Comissão de Meio Ambiente com emendas do relator, o senador Eduardo Braga, do MDB do Amazonas. Uma delas dá caráter voluntário à certificação de origem metano zero para empreendimentos que comprovarem redução de emissões de gases do efeito estufa.
1: E o Brasil vai ganhar uma Universidade Federal do Esporte. Após a aprovação do Senado, foi sancionada a lei que cria a universidade. A instituição terá sede em Brasília.
2: A universidade vai atuar no ensino, na pesquisa, na extensão e na inovação em ciência do esporte. Repórter Henrique Nascimento.
10: A proposta também prevê a formação de profissionais para áreas como treinamento de atletas, gestão esportiva, políticas públicas, saúde, educação e para desporto. Para o atleta paralímpico Leomon Moreno, a criação da universidade pode abrir novas oportunidades para quem vê no esporte um caminho de formação e transformação social.
11: Eu fico muito feliz de ter saído de Ceilândia, aqui em Brasília, ter ganhado a vida através do esporte, que eu e todos os outros atletas teremos a oportunidade de poder nos capacitar, nos graduar e contribuir também para que o nosso país seja o país do esporte. Quando a gente alinha o esporte, a educação, transformando em cultura dentro do país, a gente constrói ótimos cidadãos, olhando principalmente para a pessoa em si e não para um detalhe.
10: A proposta foi aprovada pelo Senado em junho, com voto favorável da senadora Leila Barros, do PDT do Distrito Federal. Ela defendeu a formação esportiva como instrumento de cidadania.
12: O esporte, ele é mais do que formar atletas. Nós temos aqui uma nata de grandes atletas e para-atletas que representam com muito amor a nossa pátria. Mas, para além disso, a promoção da cidadania. Nós sabemos o que o esporte fez às nossas vidas, o quanto o esporte é um braço na saúde, na segurança pública, na educação. Um dos maiores legados que eu trago para a política é o seguinte: na política, infelizmente, a gente não ama todos, como na vida a gente não ama todos, mas eu aprendi no esporte que o meu era coletivo, a gente tem que se respeitar.
10: Segundo o Ministério da Educação, a previsão é que a universidade comece as aulas em 2027.
2: Edição de Paula Groba e trabalhos técnicos de Eliseu Caires. O Jornal do Senado fica por aqui. Acompanhe agora as notícias da Câmara dos Deputados. Boa noite.
1: Boa noite e até amanhã.
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14: Câmara aprova a criação de Programa Nacional de Combate ao Câncer.
15: Comissão rejeita substituição do dinheiro em espécie por moeda digital.
14: Deputados garantem ressarcimento de violência doméstica pelo agressor.
16: Boa noite. Já está no Senado o projeto aprovado pelas comissões da Câmara que determina o ressarcimento pelo agressor de despesas provocadas por violência doméstica. A repórter Maria Neves tem os detalhes sobre a questão.
17: A Comissão de Constituição e Justiça da Câmara dos Deputados aprovou o projeto que obriga companheiro agressor a ressarcir sozinho os danos causados à mulher vítima de violência doméstica, com a sua parte da divisão dos bens. O objetivo da medida é preservar o patrimônio da mulher. De acordo com o autor da proposta, deputado Jonas Donizete, do PSB de São Paulo, há casos em que agressores condenados pela justiça propõem pagar o ressarcimento dos danos causados à mulher com o patrimônio comum do casal.
18: A aprovação desse projeto é muito importante porque a mulher vítima de violência já é um sofrimento muito grande, sofrimento físico, sofrimento psicológico. E teve uma causa na justiça que a pessoa entrou porque estava tirando o próprio patrimônio dela para fazer aí a reparação da violência. Então esse nosso projeto ele deixa claro que toda reparação que tiver financeira vem do patrimônio do agressor, da pessoa que praticou o ato de agressão, porque é um absurdo a vítima pagar para ela mesma.
17: Atualmente, o Código Civil já determina que nos casamentos com regime de comunhão parcial de bens, as obrigações provenientes de atos ilícitos não podem entrar na reparação. Isso significa que o agressor deve pagar sozinho pelos prejuízos causados. A Lei Maria da Penha também já estabelece que o ressarcimento de mulher vítima de violência não poderá trazer prejuízo ao seu patrimônio ou de seus dependentes. Ainda assim, especialistas afirmam ser necessário deixar mais explícito que a vítima não pode contribuir para reparar os prejuízos causados por parceiros violentos. De acordo com Jonas Donizete, a ideia do projeto foi proposta pelo Centro de Estudos Judiciários do Conselho da Justiça Federal. Da Rádio Câmara de Brasília, Maria Neves.
14: Ayrton Faleiro, do PT do Pará, cobra a aprovação urgente do projeto de lei que combate a misoginia. Ele argumenta que o Congresso precisa se sintonizar com o sentimento das ruas e com as demandas urgentes da sociedade antes do encerramento do semestre legislativo.
16: Para ilustrar a necessidade inadiável da aprovação da lei, Ayrton Faleiro cita o caso de uma mulher estrangulada pelo marido, encontrada morta com um filho de um ano mamando em seu peito. O congressista pede à Câmara que supere visões conservadoras e aprove a lei contra a misoginia.
13: Justiça.
14: Adriana Ventura, do Novo de São Paulo, denuncia a suposta parcialidade de órgãos de controle que estariam paralisando investigações criminais envolvendo familiares de autoridades do Poder Executivo para evitar impactos no processo eleitoral.
16: Segundo Adriana Ventura, existe um aparelhamento generalizado envolvendo a Procuradoria da República e as cúpulas dos três poderes, resultando no arquivamento de denúncias. Ela cobra a instalação de comissões parlamentares para investigar a situação e colocar um fim à impunidade.
14: Márcio Gerri, do PCdoB, contesta a contratação de uma operação de crédito de R$1,3 bilhão entre o governo do Maranhão e o Banco do Brasil. Ele aponta que a liberação dos recursos em ano eleitoral exige transparência sobre a finalidade e o impacto da nova dívida.
16: Márcio Gerri cita a decisão judicial que chegou a suspender o empréstimo, depois liberado pelo Tribunal de Justiça do Maranhão, sem análise de mérito da ação. O parlamentar pede que o Banco do Brasil não compactue com a transação, a fim de preservar o equilíbrio do jogo democrático no Estado.
14: Otone de Paula, do PSD, critica a atuação de uma promotora do Ministério Público do Rio de Janeiro durante um evento da Associação dos Conselheiros Tutelares do Estado. Ele acredita que a representante do MP desrespeitou a organização ao contestar uma apresentação musical que fazia referência a Deus.
16: Otone de Paula argumenta que houve intolerância contra as manifestações religiosas. O parlamentar também presta apoio à direção da entidade organizadora e critica a relação entre o Ministério Público e os conselhos tutelares.
13: Segurança Pública.
14: Coronel Crisóstomo do PL de Rondônia comemora a criação de uma comissão especial para analisar a proposta que reduz a maioridade penal para 16 anos em casos de crimes graves e hediondos. Na avaliação do legislador, a proposta atende o anseio de 80% da população brasileira.
16: Coronel Crisóstomo defende a redução da maioridade penal por acreditar que a medida vai interromper o aliciamento de menores por facções criminosas. O deputado lembra que para infrações mais leves, continua valendo o Estatuto da Criança e do Adolescente.
13: Saúde.
14: Os deputados aprovaram a criação de um programa para combate ao câncer. A repórter Paula Bittar acompanhou a votação.
19: A Comissão de Constituição e Justiça da Câmara aprovou uma proposta que prevê a criação do Programa Nacional de Combate ao Câncer e de Assistência a Portadores. A medida busca ampliar a prevenção, o diagnóstico e o tratamento da doença no país. O programa será executado pelo Ministério da Saúde. Entre as prioridades estão realizar campanhas educativas, fazer exames para detecção precoce da doença e ampliar a oferta de tratamento de alta complexidade em todas as regiões do país, com o objetivo de reduzir as desigualdades no acesso aos serviços de saúde. O texto também prevê apoio do poder público à pesquisa científica e à inovação tecnológica voltadas à prevenção, ao controle e ao tratamento do câncer. O relator do projeto, o deputado Átila Lira, do PP do Piauí, considerou a medida conveniente e oportuna.
20: Recursos nós temos leis orçamentárias pela obrigatoriedade com gasto de saúde, e com um programa como esse, eu não tenho dúvida que nós vamos ter mais recursos tendo destinado para a gente combater o tratamento e também a prevenção e dar mais estrutura aos nossos hospitais e também às nossas pesquisas para que a gente possa ter mais vacinas, mais drogas e mais estruturas, máquinas e inovações na área do combate ao câncer.
19: A proposta que cria o Programa Nacional de Combate ao Câncer e de Assistência a Portadores já pode seguir direto para o Senado, a menos que haja recurso para votação antes pelo plenário da Câmara. Na Rádio Câmara de Brasília, Paula Bittar.
13: Comissões.
16: Ismael, do PL de Santa Catarina, pede a criação de uma comissão especial para debater projetos em defesa das comunidades terapêuticas. Ele argumenta que o tema merece mais atenção por envolver entidades que acolhem milhares de jovens em tratamento contra a dependência química.
14: Ismael sustenta que a comissão deve aprimorar a legislação, regulamentar o funcionamento e garantir padrões de qualidade, fiscalização e financiamento das comunidades terapêuticas. Ele também defende a expansão das parcerias com sistemas públicos de saúde e de assistência social.
16: Osmar Terra, do PL do Rio Grande do Sul, condena a autorização de plantio e uso de maconha para fins medicinais no Brasil. Segundo o parlamentar, as autoridades responsáveis pela decisão usurparam a competência do Congresso para legislar em nome do povo sobre o tema.
14: Segundo Osmar Terra, a substância agrava surtos e está associada, em sua avaliação, à maioria das interdições de jovens no país, além de contribuir para o aumento de acidentes fatais no trânsito gaúcho. Ele pede ao Congresso que anule as decisões da Justiça e de órgãos reguladores sobre o tema.
13: Direitos Humanos.
16: Luiz Lima, do Novo do Rio de Janeiro, alerta para o crescimento de mais de 90% no número de moradores de rua no Brasil desde 2022, segundo dados do Cadastro Único. O deputado responsabiliza o governo federal, afirmando que a situação reflete a queda no poder de compra da população.
14: Luiz Lima questiona as explicações apresentadas pelo Ministério do Desenvolvimento e Assistência Social, Família e Combate à Fome, que aponta o desemprego entre as causas do problema, enquanto o próprio Executivo Federal afirma que a taxa de desocupação caiu.
16: Ranieri Paulino, do Republicanos da Paraíba, pede a sanção do projeto que cria a Semana Nacional da Ética e da Cidadania. Segundo o deputado, que é autor da proposta, a iniciativa busca estimular a reflexão sobre respeito e tolerância em contraposição aos discursos de ódio.
14: Ranieri Paulino afirma que o projeto aprovado pelo Congresso incentiva o diálogo em escolas, universidades e órgãos públicos na primeira semana de todo mês de maio. Ele acredita que as pautas humanitárias estão acima das diferenças partidárias e devem unir o país em torno de propostas positivas.
16: Patrus Ananias, do PT de Minas Gerais, anuncia o relançamento da Frente Parlamentar em Defesa da Soberania Nacional, orientada pelo fortalecimento do Estado Democrático, pela participação social e pela implementação de políticas públicas de inclusão.
14: Coordenador do grupo parlamentar, Patrus Ananias defende que um país forte precisa de investimentos na educação e no SUS, com tributação justa e resistência a pressões políticas externas. O legislador defende ainda a União Nacional para proteger as riquezas nacionais e a dignidade dos brasileiros.
13: Consumidor.

0: serviços financeiros digitais e para aqueles que habitam em localidades com insuficiente estrutura tecnológica. Ademais, o dinheiro em espécie constitui importante instrumento de liberdade econômica, inclusão financeira e segurança operacional, funcionando como alternativa em situações de falhas tecnológicas, indisponibilidade de sistemas eletrônicos ou interrupções de serviços.
1: A relatora, no entanto, suprimiu o trecho que limitava o acesso do Banco Central aos dados de transações e contas particulares. Outra emenda excluiu a exigência de aprovação do Congresso Nacional, por maioria absoluta, de proposta para extinguir o papel moeda. A proposta que não permite a extinção do dinheiro em espécie ainda será analisada pelas comissões de Finanças e Tributação e de Constituição e Justiça e de Cidadania. Da Rádio Câmara de Brasília, Silvia Minhato.
2: Meio Ambiente.
3: Milton Tardo, do PT de São Paulo, coordenador da Frente Ambientalista, critica o esvaziamento do mês do meio ambiente e repudia o retrocesso na pauta ecológica e a aprovação de projetos que enfraquecem a fiscalização, a preservação e o combate ao desmatamento.
4: Milton Tardo condena a Câmara por ignorar as 35 propostas de conservação sugeridas pela Frente e pela sociedade civil e por esvaziar o debate sobre o desenvolvimento sustentável, ameaçando a biodiversidade e distanciando o Brasil das metas globais de enfrentamento da crise climática.
2: Relações Exteriores.
3: Tadeu Venere, do PT do Paraná, critica a atuação de parlamentares brasileiros nos Estados Unidos, acusando integrantes da oposição de agir contra os interesses nacionais ao discutir tarifas comerciais. Para o deputado, a postura favorece interesses estrangeiros e prejudica o Brasil.
4: Tadeu Venere acrescenta ainda que integrantes da oposição colocam interesses políticos acima dos interesses nacionais. Na visão do deputado, esse tipo de conduta enfraquece a direita e pode ter consequências políticas e jurídicas.
2: Trabalho.
3: Átila Lins, do PSD do Amazonas, apresentou projeto que cria regras para o auxílio fardamento de policiais militares, bombeiros militares e guardas municipais. O congressista esclarece que a proposta uniformiza e critérios de concessão anual do benefício para evitar disputas judiciais nas corporações.
4: Átila Lins pontua que o texto preserva a autonomia de estados, do Distrito Federal e de municípios na regulamentação das despesas. Ele acrescenta que a proposta prevê pagamento em caso de promoção quando a mudança de função exige novos padrões, insígnias ou peças do uniforme.
2: Transportes.
3: Pompeu de Matos, do PDT do Rio Grande do Sul, defende dois projetos voltados à proteção dos ciclistas. As propostas, segundo ele, preveem a criação de espaços seguros para bicicletas nas rodovias e o planejamento de vias que garantam mais segurança para quem pedala.
4: Pompeu de Matos também propõe aumentar as penas para motoristas que atropelarem ciclistas após dirigir embriagados, participar de rachas, trafegar em alta velocidade ou fugir sem prestar socorro. Ele explica que as medidas buscam reduzir acidentes e preservar vidas.
3: Merlong Solano, do PT, comemora o início das operações de exportação em grande escala pelo porto de Luiz Correia, no litoral do Piauí. Segundo o deputado, o funcionamento do terminal encerra uma longa espera e amplia a capacidade logística do estado para o escoamento da produção.
4: Merlong Solano acredita que o porto deve reduzir os custos de exportação, além de impulsionar a geração de empregos no Piauí. O parlamentar também destaca a participação do governo estadual e da iniciativa privada na viabilização do empreendimento.
2: Economia.
3: Comissão da Câmara aprova a inclusão da Confederação Nacional do Transporte no Conselho Deliberativo do Sebrae Nacional. Mais informações com Sofia Peçanha.
5: A Comissão de Indústria, Comércio e Serviços aprovou o projeto que inclui a Confederação Nacional do Transporte no Conselho Deliberativo do Sebrae Nacional. Atualmente, o Conselho conta com representantes da Confederação Nacional da Agricultura, da Confederação Nacional do Comércio e da Confederação Nacional da Indústria. A medida busca incluir o setor de transportes, que, segundo o deputado Gilmar Tato, do PT de São Paulo, autor do projeto, é um elo vital entre as diversas atividades econômicas, facilitando o escoamento da produção agrícola e industrial, além de viabilizar o comércio e serviços. Apenas em março de 2025, o setor de transporte rodoviário de carga atingiu mais de 20 mil novos CNPJs cadastrados como microempreendedores individuais, sendo o setor com o maior número de pequenos negócios criados de acordo com o levantamento realizado pelo Sebrae, como ressalta o deputado Guilherme Uchoa, relator na comissão.
6: Além disso, a expressiva participação das microempresas nesse setor reforça a necessidade de inclusão da sua representação no Conselho.
5: O projeto busca reconhecer a importância

0: estratégica do setor de transportes, ampliar a pluralidade de vozes no colegiado e permitir que as demandas específicas do setor sejam devidamente debatidas no âmbito da entidade. O Serviço Brasileiro de Apoio às Micro e Pequenas Empresas, mais conhecido como SEBRAE, é uma entidade privada que promove a competitividade e o desenvolvimento sustentável dos empreendimentos de micro e pequenas empresas. Agora, o projeto que inclui a Confederação Nacional do Transporte no Conselho Deliberativo do SEBRAE Nacional será analisado pela Comissão de Constituição e Justiça. Da Rádio Câmara de Brasília, Sofia Pessanha.
1: Desenvolvimento Regional.
2: Juliana Cardoso, do PT de São Paulo, condena a prestação dos serviços da Sabesp e denuncia que moradores enfrentam falta de água, ausência de coleta de esgoto e cobranças indevidas. Segundo ela, há comunidades que recebem tarifas de esgoto, mesmo sem contar com rede de coleta.
3: Juliana Cardoso cobra explicações da Sabesp, a revisão das cobranças e mais fiscalização dos serviços. A deputada também pede a ampliação do acesso ao saneamento básico, afirmando que vai continuar acompanhando a situação no estado de São Paulo.
2: Ao prestar contas de seu mandato, Ricardo Maia, do MDB da Bahia, declara que viabilizou a inauguração de uma unidade de pronto atendimento em Ribeira de Pombal e a entrega de veículos para o município de Tucano.
3: Ricardo Maia também ressalta que participou de obras de pavimentação, reformas de escolas e unidades básicas de saúde nos municípios de Heliópolis e Fátima. Ele afirma que os investimentos vão ampliar a infraestrutura e melhorar o atendimento público na região.
2: Ao fazer um balanço das entregas do governo federal em Salvador, Lídice da Mata, do PSB da Bahia, destaca avanços nas áreas de mobilidade e cultura. Entre as ações, a deputada cita o início da operação assistida do VLT e a reinauguração do Teatro Castro Alves.
3: De acordo com Lídice da Mata, os investimentos em infraestrutura e transporte público contribuem para a revitalização urbana da capital baiana. A parlamentar menciona ainda a implantação de uma pista de skate de padrão internacional no subúrbio ferroviário de Salvador.
1: Agricultura.
2: Daniel Almeida, do PCdoB, registra o primeiro festival gastronômico do Aipim, em Entre Rios, na Bahia. Ele acredita que o evento fortalece a agricultura familiar, valoriza as comunidades quilombolas e incentiva a produção derivada da mandioca.
3: Daniel Almeida também celebra a edição de número 73 da Festa dos Vaqueiros do município de Curaçá. Na opinião do deputado, a tradição, além de movimentar a economia local, contribui para preservar a cultura nordestina.
2: Daniel Trizeciak, do PSDB, comemora a reabertura, depois de 16 anos de espera, do Teatro 7 de Abril, em Pelotas, no Rio Grande do Sul. O congressista lembra que o espaço, de 192 anos, é o quarto mais antigo do Brasil e foi tombado pelo Instituto do Patrimônio Histórico e Artístico Nacional.
3: Daniel Trizeciak critica a demora na entrega do Teatro 7 de Abril à população, mas afirma que a casa será fundamental para fomentar a cultura local, valorizar o passado e impulsionar novos investimentos em Pelotas, sua terra natal, que completa 214 anos neste 7 de julho e em todo o estado.
2: Termina agora o Jornal Câmara dos Deputados, produzido pela Rádio Câmara, com trabalhos técnicos de Everson Urani e apresentação de José Carlos Andrade e Márcio Aquilissardi. Uma boa noite para você.
3: Ótima noite para você. A Voz do Brasil volta amanhã.
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0: Ô, turma, tá tudo bem aí? Então, boa terça pra você. Rádio ligada, é início de semana. A gente tá que tá com você por aqui, fazendo história em mais um dia. Bora ser feliz, hein? Bota sorriso nesse rosto, não quero meia conversa não, hein? Só quero ver você feliz da vida, curtindo a programação. Então, bota a mão nesse coração, sorriso nesse rosto, aumenta o volume do rádio, porque a gente chegou a partir de agora. Fernando Bettoli, seu amigo e comunicador, tá junto com você, fazendo barulhão. Bora brilhar. Bora brilhar, bora curtir sempre as melhores músicas. Pra começar, tem João Bosco e Vinícius com Gustavo Lima. 25 horas, começou a nossa festa por aqui.
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Vitor e Léo fechando a nossa primeira sequência com Só. Teve Mentiras dela, Paula Fernandes. Romântico Demais, Chico Rei Paraná, João Bosco e Vinícius com Gustavo Lima, 25 horas. Essas foram as quatro primeiras canções da nossa programação desta terça. 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Ótima noite pra você, agora 10:10.

0: Olha que isso, Rio de Janeiro!
1: Zé Neto e Cristiano, fama de louco. Quem não tem fama de louco? Fala a verdade. É uma expressão que a gente usa. Nossa, cara, é fama de louco, né? Porque faz tal coisa, tal coisa, tal coisa. É, hoje todo mundo tá louco, a verdade é essa. Matheus e Cauã com Simone Mendes, Bruno e Marrone, Ana Castela. Aqui a gente deixa você feliz da vida, sempre curtindo as melhores músicas. Pois então, vem com a gente, vem ser feliz, porque aqui sim.

0: chama? Que bandeirinha gostosa, viu?
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2: Guilherme Benuto, menos é mais.
3: Matheus Fernandes.

Zezé de Camargo cantando por aqui, Irmão da Lua, Amigo das Estrelas. Teve Jads e Jadson, passou Guilherme Benuto com Matheus Fernandes e o Menos é Mais, Diego e Victor.

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0: A rainha, Marília
1: Mendonça. Hugo e Guilherme com ela, a eterna rainha da sofrência, Marília Mendonça, mal feito. Teve Nayara Azevedo com as irmãs Maiara e Maraísa, passou Leonardo, Henrique e Diego também. E você, tá animado pra essa terça-feira aí? Tá curtindo? Tá feliz da vida? É isso aí, a gente tem que botar alegria na nossa vida. Tristeza, deixa pra lá, joga pra escanteio, pra lateral, bora colocar sorriso e ser felicidade sempre no nosso coração. Muita alegria, muito positivismo mesmo na nossa vida, nas nossas ideias, na nossa vida, para nossa família, para a gente viver em harmonia e com pensamento sempre positivo, para não começar a pensar coisas ruins, né? Então vai lá, ó, pensamento positivo sempre.
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1: 11:04.
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0: você tá no veneno também nessa terça-feira. Começou com gás lá em cima, hein? É Fernando Sorocaba, veneno. Teve Zé Neto e Cristiano, teve Lauana Prado, teve Jorge e Matheus com Matheus e Cauã. Bora abraçar o melhor ouvinte ligado agora. Alô, Gabriel Vitor, tudo bem? Quem mais? Tem a Sônia Maria com a gente, o Matheus Henrique, a Antônia Santos, o Leandro Moreira, a Patrícia Barbosa tá por aqui, a Raíssa também, a Eliette, quem mais? O André Passos, o Matheus também, Marcelo tá por aqui, o Fábio Gabriel, a Bruna Alves, o Maílson Silva, o Breno Lopes, a Bruna Vitória, a Ana Carol tá por aqui, a Maria Queiroz, o José Tiago, também a Débora Rodrigues, o Doni Bernardo, a Sabrina Neves, o Lucas tá por aqui, Leandro Marcelo também, a Lia Albuquerque, Alessandro Almeida, Henrique Lima, Jair Gomes, também o Luiz Santos, o Alexandre Siqueira, Gabriele tá por aqui, o Léo Gomes e o Jean Santos, e de Rádio Ligado curtindo aí, boa terça!
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0: 11:23.

Essa vem lá do ano de 1994 pra ficar mais perto de você. Ela não vai mais chorar. Aô, moda boa do Chitãozinho Chororó. Teve Rick Martin com Luan Santana, Carreiro e Capataz, Yasmin Santos também. Bora mandar os últimos alôs aí pra galera ligadaça aqui, hein? Maria Clara tá com a gente, o Fábio César Batista, Andresa Moraes, Vinícius tá por aqui, o Arthur Duarte, Túlio César tá por aqui, o Jonas Moreira, Luana tá por aqui, o Elias Braga, Jailce Araújo, Cristina Freitas, a Sheila Martins, o Henrique também está por aqui, Magda Santos, Gustavo Goulart, o Otávio Freire, Nani Azevedo, a Ruth Oliveira, o Rodrigo Pérez, a Gabriela, a Eva Souza, Tailana Nascimento e o Matheus.

0: Tempo bom que não volta mais, hein, meu parceiro?
1: Fiduma e Jeca, Tempo Bom. Teve também 90-10 da Maiara e Maraíza, Casinha Branca, Gian Giovanni, Ignora, Felipe Rodrigo. Essa foi a nossa sequência pra fechar aqui as últimas quatro músicas pra esta terça-feira. Obrigado, gente, pela audiência, companhia de vocês. Amanhã tamo de volta por aqui fazendo história, brilhando, brilhando muito, acompanhado de muitos hits. Acompanhados de muitos hits, né? Tamo junto, sempre na melhor. Valeu!

0: Olha a hora, 5:58.
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2: OAB cobra apuração sobre o ecoponto municipal ainda em chamas. 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Eu sou Guilherme Gandini. Esses são os destaques desta quarta-feira no Jornal Regional.
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pessoal, excelente quarta-feira pra você, bom meio de semana, muito obrigado aí pela sua audiência, correria do dia a dia, não é fácil, né? Mas com música boa fica sempre melhor. Prazer, eu sou o Diogo, cheguei pra espalhar alegria no seu rádio, então vem comigo aí, vamos lá, eleva o volume, manda aquela mensagem bacana também, compartilha um pouquinho do seu dia, o que você tá fazendo de bom, se tá nas estradas, dando carona pra gente, se tiver, meu amigo, tem que dar aquela encostadinha, né? Aí você manda mensagem, depois você segue viagem na tranquilidade, atenção, voltada aquilo que você tá fazendo, né? E obrigado você também que tá na internet aí acompanhando tudo por aqui. Tamo junto, viu? Conte sempre com a gente. A primeira música vem com Kleber e Cauã, Mil Adjetivos.

0: João Neto e Frederico cantando aqui pra você a música Ouvida. Pois é, uma das músicas mais tocadas aí dos meninos, chegando junto por aqui pra dar mais vida mesmo aqui pra programação, pro seu dia, dar aquela impulsionada, pra você aproveitar também que tá animado aí, ó, e já compartilhar um pouco daquilo que você tá fazendo de bom. Compartilha aí o que você tá fazendo. É sempre muito bom poder preencher o seu dia com mais alegria e saber também o que você tá aprontando aí nessa quarta-feira, viu? Tem muito mais pra você ouvir. Teve aqui, ó, Eduardo Costa, Imagina Eu. Teve aqui a música do César Minotti e Fabiano, Do Lado Esquerdo. Essa é pra dançar, fazer o poeirão subir. E o som do Kleber e Cauã com Mil Adjetivos.
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0: Ótimo dia, agora 6:14.

0: Zé de Camargo e a regravação da música Irmão da Lua, Amigo das Estrelas. É a música do Zezé de Camargo e Luciano, e o Zezé de Camargo regravou sozinho essa agora, né, gente? Deu aquela impulsionada, a música voltou a disparar aí nas rádios, principalmente aqui na nossa programação, porque você sentiu saudade e necessidade de ouvir essa música novamente, né? Porque música boa, a gente não esquece. Às vezes até ela volta, né? Ainda tem muito mais pra você ouvir. 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Ótimo dia pra você, 6:30.
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0: Gustavo Mioto, novo sozinho, foi a música que você curtiu por aqui com Murilo Huff na participação especial, aquela sofrência, meu amigo, de respeito, que você adora ouvir enquanto aproveita o dia em casa, muitas vezes, né? Descansando, ouvindo as músicas preferidas aqui na sua rádio preferida também, né? Ou você, meu amigo, que tá longinho, tá na internet, tá conectado com a gente aí, de alguma forma, né? Sempre aí na audiência, aquele abraço.
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0: E tem atriz de novela que revelou uma cirurgia delicada e emocionou todos os fãs, hein? Eu vou contar sobre isso agora. Chega mais aí pra perto do rádio. Boa quarta-feira pra você. Bom meio de semana. Obrigado pela sua audiência. Hoje, dia 8 de julho de 2026. Nada de tristeza, hein? É dois pra lá, dois pra cá. Daqui a pouquinho já tem sexta-feira, tem fim de semana de novo. Bora olhar o copo meio cheio, é assim que funciona por aqui, viu? E você, tem aquela música que você gosta, essa quer pedir aqui, fica à vontade, manda mensagem, viu? É, já compartilha um pouquinho do seu dia também. Vera Fischer emocionou os fãs ao contar que passou por uma cirurgia delicada e enfrentou também semanas difíceis de recuperação, hein? Pra quem não sabe, a atriz explicou que precisou retirar uma hérnia e já aproveitou também pra corrigir uma cicatriz antiga, resultado de uma cirurgia realizada há cerca de 6 anos. Segundo Vera, o período exigiu repouso e cuidados, mas ela tranquilizou seus seguidores, viu? Ao afirmar que está se recuperando bem. Recentemente, Vera fez uma participação especial na reta final da novela Eta Mundo Melhor, interpretando a personagem Rosalinda. Nas redes sociais, a artista agradeceu o carinho recebido e disse também que, apesar dos desafios, já está se sentindo cada vez melhor.
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0: Ótimo dia pra você, 8 para 7.
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0: E chegou a hora de você curtir por aqui a sequência de 3 flashbacks pra você matar saudade, voltar no tempo, porque recordar é viver, é sempre muito bom. E é melhor ainda quando você tá aí do outro lado feliz, né? Às vezes até dizendo assim, nossa, essa música fala tudo que eu vivi praticamente, viu? Combina super comigo, com a minha história de vida. E é nessa que você acaba se identificando com a música, né? Vamos lá, vou apertar o play por aqui. Mais antigas no ar, Hugo Pena e Gabriel vem chegando com Vou Te Amar, é a famosa Cigana. Bora curtir!
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0: por aqui a música que era eu, uma das músicas mais tocadas do Daniel na época, né? Entre outras tantas músicas que o Daniel já lançou nessa vida aí, que a gente já conhece muitas delas, né? E é sempre bom recordar por aqui que Era Eu é um sucesso que invadiu aqui o Mais Antigas, mas teve aqui também o Chitãozinho Xororó com Pode Ser Pra Valer, essa aqui é um clássico deles, né? Hugo Pena e Gabriel também invadiram por aqui, Vou Te Amar, e cada música aí na sua, né, respectiva data, época, enfim, são épocas diferentes aí, mas valeu a pena curtir por aqui essa sequência, né? Ó, fica atento, hein? Mais Antigas vai ficando por aqui, mas a qualquer momento tem mais.
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0: Bom dia pra você, 7:05.
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0: 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Essa foi a música que você ouviu por aqui com Fred e Fabrício, pra dar aquele gás a mais aqui na nossa programação. Música que fala de amor, né? O talento é amar. É o Fred e Fabrício chegando junto. E você aí do outro lado pode participar também. Manda mensagem aí pra gente, viu? Aonde é que você costuma ouvir aí o nosso programa? Eu sei do seguinte: a Deise tá com o rádio ligado, tá curtindo, tá em casa, tá descansando. Bom descanso pra você. Obrigado aí pelo carinho, por ter parado e mandado mensagem aqui pra gente, viu? É, se você não mandou a sua, bora mandar. Tem muito mais pra você ouvir. 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Ótimo dia, 7:21.
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0: Pires acabou de cantar por aqui junto com o Ícaro e Gilmar, levando mais alegria pra você na quarta-feira. E quando a gente ouve falar Estupidamente Gelada, logo você já associa no fim de semana, né? Ou até na sexta-feira com Happy Hour. Mas calma, tá chegando aí, é apenas quarta-feira. Tem, né, muita água pra passar debaixo da ponte ainda. E eu quero você antenado com a gente, mandando mensagem também, compartilhando um pouquinho do seu dia. Bora aumentar o volume do rádio. Bom dia, 7:33.
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Você ouviu por aqui a música Anjo Chapadex. E aí, gostou da energia da música? É uma música boa, né? Gostosa de ouvir, levando mais alegria pra você. Afinal de contas, os caras, eu costumo dizer, né? Uma das duplas mais carismáticas do Brasil e sempre trazendo aí alegria por onde eles passam, né? Tem muito mais pra você curtir por aqui na nossa programação, mas agora eu vou aproveitar o momento pra mandar abraço aqui pra Dani. Oi, Dani! A Dani tá ouvindo a gente no trabalho, bom trabalho pra você. Falou que sempre quando chega, já pega, coloca o foninho de ouvido e aí começa a fazer o que ela tem que fazer lá no trabalho, mas sempre com a gente por aqui, viu? Aquele abraço! 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Ótimo dia, 12 para as 8.

0: Azevedo cantou por aqui a música Traz uma Cerveja Urgente com Maiara e Maraíza. Às vezes a gente precisa, né? É, meu amigo, é aquele momento que você tá estressado, que você bate na mesa e fala assim: traz uma cerveja urgente. Mas atenção, hein? Você que tá me ouvindo aí, beba com moderação e se beber, não dirija. Gente, obrigado aí pela sua audiência, pelo carinho, pelas mensagens que você sempre manda aqui pra gente, a companhia que a gente segue sempre fazendo um pro outro, né? Eu, Diogo, vou indo embora, vou descansar. Bom descanso pra quem é de descanso e bom trabalho pra quem é de trabalho. A gente se fala, até a próxima. Tchau, tchau.
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1: Bom dia, Júnior.
2: Opa, bom dia, bom dia, bom dia. Adoro a sua companhia. Você ligado no som da melhor, obrigadão pela audiência, onde quer que você esteja. Tá no seu carro, obrigado pela carona, tá no trabalho, tá em casa, tá onde for, tá todo mundo ligado no som da melhor.
1: Bom dia, Júlio.
2: Bom dia, neste exato momento, aquele tempo nem tá frio, nem tá quente, né? Aquele tempo nublado, né? Em Catanduva. Neste exato momento, na casa dos 15 graus e a máxima na casa dos 26, hein? Baixa umidade para você ligado no som da melhor ficar muito bem informado. O telefone tá liberado, hein? 997-640-955. Vem fazer a festa nesta quarta-feira, dia 8 de julho. Com cara de sexta, né? Com cara de sexta, porque amanhã é feriado. E aí, o que que você vai fazer no feriado? Quinta-feira, vai conseguir emendar, juntar com a sexta. Mas pensou quinta, sexta, sábado, domingo? Ô, beleza, hein? Aí não!

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0: na sequência, Anitta com Fili Projota Cobertor. 8:26. Fala, meu amigo Peixinho, bom dia.
1: Bom dia, meu amigo Valdemar Júnior.
0: Tudo bem?
1: Peixinho de Santa Adélia.
2: Tudo.
0: Eita. Como ela tá animada hoje.
1: Bom dia, meu amigo Valdemar Júnior. Aqui é o Peixinho de Santa Adélia.
2: O chifrudo.
1: Peraí que o Barney quer falar bom dia. Bom dia, Valdemar Júnior. Aqui é o Barney. Ô, Peixinho, é verdade que a tua sogra é vagabunda? Sai com todo mundo, é?
2: Vagabunda é tua mãe.
1: Ô, louco, Barney, você sai de lá do confim dos Estados Unidos pra vir aqui falar mal da minha sogra. Ô, Peixinho, eu fiquei sabendo que a velha não prestava.
2: Tua mãe que não
1: presta. Ô, louco, Barney, fique quietinho, senão nós vamos apanhar. Bom dia, bom programa. Barney Noia.
0: Ai, meu Deus, mas o engraçado que a dona Florinda, ela enche a boca, né? Pra falar chifrudo, né? Será que ela... Será? Ah, não, né? Será que ela faz mesmo isso aí?
1: Bom dia, quando enche a boca, ó. Aqui é o Peixinho de Santa Adélia.
2: O chifrudo?
0: Ei, meu amigo Peixinho.

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2: Frase do dia aqui na Difusora FM, isso mesmo, todo aquele momento onde você escuta aquela frase. Vê se capricha hoje, hein, meu DJ? Pelo amor de Deus, porque as frases que você tem trazido aqui, olha, eu vou te contar, cara. Cria uma expectativa, mas depois é difícil. Vamos ouvir então? Dinheiro não traz felicidade, né? Você já sabe disso. Você que está nos ouvindo, você sabe muito bem que dinheiro não traz felicidade. É verdade ou é mentira? Responde aí na tua cabecinha. Mas ó, pagar os boletos já ajuda, hein? Pra ninguém ficar no teu pé, enchendo o teu saco. Então, ó, aproveita e já paga quem deve, viu?
3: É inevitável.

0: É no som da difusora Murilo Rufi, saudade estranha. Agora 8:35, olha ela por aqui.
1: Nossa, que medo.
0: Ela tem medo da frase do dia aqui na difusora FM. É porque cada dia é uma surpresa diferente, né, Wizildinha? Mas ó, já que você respondeu a nossa frase do dia hoje, sorria. Sorria, eu vou te falar mais uma frase. Sorria, sorria, sorria pra vida, sorria pra todo mundo. Vai que alguém te paga uma dentadura.

0: Eu vou te contar, ó. Ela não gosta dessas coisas, DJ. Você para, cara. Você para que você ainda vai dar. Você ainda vai dar bucha, hein? Vamos de horóscopo?
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0: Alô, Áries, bom dia. Olha, vai sobrar disposição para colocar em ordem tudo que estava pela metade, inclusive no serviço. E no final da tarde, esse esforço pode render uma grana mais que merecida. No amor, no romance, seu lado possessivo pode causar atritos com para a noite. Se tem um crush em vista, tome a iniciativa e aproveite o dia para se dar bem. Números da sorte 36, 46 e 18, por para o dia manjeta. Alô, Touro, bom dia. Talvez seja preciso cautela extra com fofocas ou mal entendidos. Logo cedo. E a boa notícia é que a sua intuição manda avisos importantes e mais tarde, né? A lua em seu signo traz confiança e disposição extra. Só fuja dos atritos em casa à noite. Olha, no amor, a paquera talvez surpreenda mais. Não deixe um ex intrometer. O romance pede mais paciência e menos ciúme à noite. Números da sorte 16, 9 e 34. Cor para o dia vermelho. Alô, Gêmeos, bom dia. Signo de Gêmeos. Olha, bem no início do dia, se aventurar em um novo serviço, tentar algo diferente na carreira ou sair da sua zona de conforto. Só tenha cuidado com a grana logo cedo, porque arriscar demais pode atrasar o seu dia e você terá prejuízos. No amor, a vontade de ficar no seu canto e se isolar pode esfriar o romance. A conquista, porém, pode surpreender e emplacar ao longo do dia. Números da sorte 17, 42 e 33, cor para o dia cinza. Alô, signo de Câncer, bom dia. A vida profissional conta com as melhores energias, mas talvez seja preciso atenção para evitar atritos no início da manhã. No amor, alguém da turma pode bancar o cupido. E se você ainda não tem alguém em vista, valorize os pontos em comum e diminua o ciúme à noite. Números da sorte 17, 42 e 26, cor para o dia violeta. Alô, signo de Leão, bom dia. Pode ser difícil manter a atenção logo cedo, mas seu jeito descontraído e seu otimismo prometem contagiar os colegas. Tudo que for feito em equipe tem mais chance aí de se desenrolar numa boa. No amor, se tem compromisso, pegue mais leve à noite, ligue suas antenas, porque a paquera tem mais chance aí de emplacar durante o dia. Números da sorte 38, 11 e 9, cor para o dia rosa. Alô, Virgem, bom dia. É melhor manter a calma pela manhã, porque o astro pode ficar tenso com um amigo. Ouça sua intuição e vai encontrar maneira de conseguir o que deseja. No amor, há sinal de leveza e conquista, mas talvez tenha que lidar melhor com a distância. Números da sorte 4, 5 e 41, cor para o dia preto. Eu volto já já com o seu signo.
3: Fala de amor, meu velho.
4: Aqui, ela, meu amor.
3: A gente não pode fugir disso.
4: Não tem jeito, né, cara? A vida de todo mundo assim.

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2: A nossa rádio é sucesso. Direto ao nosso telefone, oi Vitor, bom dia, bom dia, bom,
3: bom dia. Bom dia, meu amigo.
2: Beleza?
3: Manda um abraço aí pra todos os motoristas de aplicativo aí. E eu já escutei já que o negócio de quem tá devendo, pague. E se eu falar pra você que até hoje eu não senti nem o cheiro daquele chope lá que falaram aí.
2: Ia ter, né? É, estão devendo.
3: Mas
2: até
3: tá
2: hoje,
3: bom,
2: hein, cara.
3: Acredita, né? Vai que um dia.
2: Vai acreditando aí.
3: Toca no coração e, e paga.
2: É.
3: É, meu amigo, bora pra cima, bora pra cima. Toca uma pra nós aí do nosso querido Amado Batista, uma do Maninho Vaqueiro, essa daí mesmo. Essa daí é do você passar na porta e enroscar as gaiadas. É, meu querido. Já mando um abraço também pro meu amigo Jeberson, meu amigo Peixinho lá de Santa Adélia. Ele gosta. Ele gosta.
2: Ele gosta.
3: DJ Valdemar Júnior. É, meu querido, hoje começa também a festa de peão lá em Rio Preto. Isso, meu querido.
2: É, sábado estaremos por lá, hein?
4: Bom dia, Valdemar!
2: Bom dia!
4: Tudo bem? A Zoião hoje está em Araraquara, amigo!
2: Sim,
4: ontem, trazer uma passageira. Estamos aqui, ó, no HD, Hospital Enorme de Araraquara. Hoje eu estou só nos dados com você, amigo. Não tem aqui, então serei rápida, breve, para a alegria de poucos e a tristeza de muitos. Adorei a frase, lindão. Hoje a Isildinha vai ficar feliz, eu vou falar pouco, né, meu bem? Estou aqui com os araraquarianças.
2: Uau!
4: E eles mandam um beijo. Eles mandam um beijo pro Titico aí, que está no estúdio com esse grande microfone.
2: Cuecão de couro, mano. Valeu, valeu, Silvio. Obrigado pela participação, minha querida.
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2: Rapidinho, rapidinho. Oi, Libra, bom dia. Ele não confie tanto nos outros logo cedo e redobre a atenção com as rivalidades. Depois as parcerias correm melhor ao longo do dia e você terá mais habilidade para lidar com as pessoas de um modo geral. No amor, o romance ganha um toque de sensualidade mais tarde. Tá na pista? Os amigos podem bancar o cupido à tarde. Números da sorte 23, 14 e 59. Cor para o dia amarelo. Alô, Escorpião, bom dia. Olha, você começa o dia com mais desafios para manter o foco. Ainda bem que isso passa rapidinho e sobra disciplina para mergulhar de cabeça no trabalho mais tarde. Ligue as antenas, hein? Porque pode surgir a chance aí de progredir na carreira. No amor, a lua em touro reforça o romance, mas também pede atenção com picuinhas e críticas. Números da sorte, 22 e 38, cor para o dia azul. Alô, Sagitário, bom dia. Olha, esta quarta-feira começa meio tensa, mas aos poucos tudo se ajeita e você pode até fazer uma fezinha à tarde, já que a sorte estará ao seu lado. No amor, o romance e a paquera estão protegidos ao longo do dia, mas é melhor driblar briga ou atrito logo cedo. Números da sorte, 41, 4 e 59, cor para o dia lilás. Alô, Capricórnio, bom dia. O pessoal de casa pode interferir demais nos seus relacionamentos, viu? Ao longo do dia. Mas isso não deve atrapalhar a harmonia familiar se tiver, né, jogo de cintura. Mudanças em casa correm melhor à tarde. No amor, seu charme se destaca mais tarde. Ainda assim, atritos ou briga pode azedar o astral à noite. Mantenha a calma. Números da sorte 12, 30 e 37, cor para o dia vermelho. Alô, Aquário, bom dia. O dia começa meio tenso e a saúde pode aí precisar da sua atenção extra, assim como assuntos que exigem concentração. Depois, o astral mais leve anima os relacionamentos. Lance recente pode ficar sério rapidinho, viu? E o romance também fica protegido, embora o ciúme dê as caras à noite. Números da sorte: 18, 54 e 27. Cor para o dia: azul. Alô, peixes. Por último, peixes, bom dia. Gastos inesperados e a tentação de exagerar nas compras serão os seus maiores desafios logo cedo. Ainda bem que você pode engordar a sua renda depois. No amor, a lua se muda para touro mais tarde e deixa o astral para lá de favorável. Para quem está na pista, claro. Só pense duas vezes antes de envolver um colega de serviço. Há sinal de muito carinho e ótimas conversas na vida dois. Números da sorte: 38, 52 e 25. Cor para o dia: lilás. Ficando por aqui o seu horóscopo.
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0: Difusora FM, Felipe Rodrigo ignora. Eu volto já já, não sai daí, aumenta o som. 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

0: da Difusora FM, Chitãozinho e Chororó, Vanessa da Mata. Foi Deus quem fez você. Agora 9:28 no som da melhor. Obrigadão pela sua audiência, onde quer que esteja. Ô, modão. 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
0: Deixa eu mandar um abração aqui pra nossa amiga Nedma, tá ligadinha conosco. Oi, Nedma, bom dia, querida. Patiá também. Fala, minha amiga Daniela. Deixa eu mandar um abraço também pra nossa amiga Márcia Fernandes, a Mariela e o Bruno do BR Contabilidade, está sempre ouvindo o som da Difusora. Tá chegando mais sucesso, e menos é mais com ele, Pablo. Saudade. Inconveniente. Bom dia.

0: Luizão. Que honra demais poder estar aqui, viu?
1: Você tá doido.
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1: Isso, programa Valdemar Júnior, você ligado no som da melhor, obrigadão pela audiência. Ah, a Marielle, a Márcia e o Bruno estão ligados, trabalhando, né? E ouvindo o som da melhor. O Márcia Fernandes, a pergunta que não quer calar. E aí, a Marielle já tá calminha? Já tá de boa? É, porque esse final de semana irritaram ela, hein?
3: Ô, potência!
1: Ô, potência! E aí? Como é, DJ? Ah, você conheceu a Marielle? Como que é? Tá de rolinho com ela?
4: Bota pra atorar!
1: Gota Serena.
5: Ah, eita, Gota Serena.
1: Tá de rolinho com a Marielle, então tá certo. Quero saber.
6: Tô namorando.
1: Quero saber mais detalhes.
6: Tô namorando, sério. Coisa certa, uma morena linda, bonita, maravilhosa. E especial, vale a pena lembrar que não é só pra namorar, não.
1: É pra quê?
6: Furufa.
1: Ah, respeite, rapaz. Respeite.
7: Ô Ju, dá pra você tocar pra mim Água e Açúcar, Luan Santana?
1: Água e Açúcar, Luan Santana? Por quê, querido? Pensa numa mulher brava. É, não pisa no calo dela não, hein?
8: A lapada é forte.
1: Um cheiro, Marielle, um cheiro, viu? Quem mais tá conosco por aqui? Nossa amiga, a Gaivota. Oi, Gaivota, bom dia.
9: Valdemar Júnior, bom dia.
1: Bom dia.
9: Pensamento do dia, vamos levantar, se animar, fazer o café, que amanhã é feriado.
1: É, porque
9: é feriado amanhã, você não trabalha, então todo dia é feriado. Amanhã é feriado pra todo mundo, até pra mim que não trabalho. Vamos levantar. Ô, Valdemar, você nasceu nos anos 80? Essa música, meu Deus, vou ter que me levantar.
1: Levanta
9: com essa música.
1: Eu nasci nos anos 80.
9: Dancei tanto essas músicas, fumando, bebendo.
1: Na tua cabeça.
9: Maior som no rádio velho do meu pai lá, da bateria. Você nasceu nos anos 80 pra tocar essas músicas, né? Bom dia.
1: Mas como que é? Continua solteira? Marielle continua solteira. Ô, Isildinha, tem algum amigo? É bom. A Isildinha não vai ter nenhum amigo lá em Cajubi, porque se ela tivesse, ela já tinha pego. Já. Vou apresentar pra Marielle.
6: Entendi.
1: Não entendeu?
6: Não entendi.
1: Ela pega tudo, moço.
10: O que você tá fazendo agora?
11: Ah, Zé da Manga.
1: Ai, Deus amado. Nosso amigo Sérgio Maciel, tô por aqui, tô ligadinho, hein? Tá certo, Maciel, obrigado pela audiência.

0: Na Difusora FM, Luan Santana, Água com Açúcar, eu volto já, aumenta o som. Bom dia, 9:39.
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0: Difusora FM, Eduardo Costa. Imagina eu, imagina eu. Oi, nossa amiga Silvia, bom dia, bom dia.
1: Bom dia, Juninho, bom dia.
0: Quarto, tudo bem,
1: Deus
0: querida?
1: Abençoe nós todos. Ô, Juninho, eu queria pedir pra você a música da Ana Castela, Zé Felipe, tu, tá? Convence seu coração, que Deus abençoe a todos, tá? E é isso aí. Vamos em frente.
0: Tá certo, então. Beijão, nossa amiga Silvia, tá sempre ligada, Silvia Araújo. E olha ele por aqui, nosso
2: bom
0: amigo
2: dia,
0: Fabrício.
2: Juro,
0: beleza, bom dia.
2: Motores de aplicativo, hein? Vou dar mais. Se possível, trocar Matheus e Cauã, a nossa praia. Ofereça aí para a Luzia Stuck. Ofereça aí para o nosso amigo Ciclone Imitador. Ofereça também para o Eduardo, motorista de aplicativo. E para todos que estão ouvindo aí, todos os motoristas de aplicativo que estão na sintonia, Valdemar. 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
0: Valdemar. Primeira em alegria, faltando 2 minutinhos para as 10 horas.

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0: Batista, meu doce amor, agora 10h33, bom dia.
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2: É hora da notícia aqui na Difusora FM, agora 10 horas e 43 minutos. 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Neste exato momento, marcando 22 graus em Catanduva, a máxima na casa dos 26 graus. Olha, o segundo suspeito de assassinar motorista de aplicativo com tiro na cabeça é preso em São José do Rio Preto. A polícia prendeu o homem no bairro Santo Antônio, escondido na casa da tia. Segundo as investigações, ele teve a ajuda de um adolescente que foi apreendido um dia após o crime. Avião pega fogo após pouso forçado em área rural de Guapiaçu. Bombeiros e polícia militar não encontraram vítimas no local e vai investigar o caso. Vítimas ficam presas às ferragens durante grave acidente entre Neves Paulista e Monte Aprazível. Colisão aconteceu na rodovia Feliciano Salles Cunha e veículos ficaram completamente destruídos. A Caixa transfere a agência da Rua Minas após reformar aí o prédio da avenida. O banco estatal transferiu para lá a agência Monsenhor Albino, que até então funcionava na Rua Minas. Maiores informações você acessa o site O Regional. Essas principais informações da nossa região você fica aqui acompanhando na Difusora FM.
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2: De volta na melhor. Obrigadão pela sua audiência. 10h44, vamos de música? Diego e Vitor Hugo, Beijei a Cura. Bom dia.

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1: Que pena!
0: Que pena.
1: Faz barulho pra Thales nessa hora.
2: Diego de Toru. 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

0: Um country beat, que delícia. Credo, que delícia. Oi, Silvia.
1: Olha, nos dados de novo, hein? Ô, Demar, toca uma pra mim bem legal, muito legal. Hã? Uma de sanfoneiro. Adoro sanfona.
0: Você gosta?
1: Quero dedicar pro Fabrício, motorista de aplicativo, que não me dedicou hoje pra mim. Eu quero dedicar também pro Maciel.
0: Certo.
1: Quero dedicar pra Gisele, pro Fábio ontem, que me deu um guardanapo do Palmeiras, na minha nação. Obrigado, papá. Pra Dona Luzia, melhora logo, Dona Luzia. É, quem mais, hein? Pra Gisele falei, né? Pra Isildex, aquela fofex. É uma fofex, a Isildex, né? E pra quem mais? Pra quem mais? Quem você acha que é pra quem mais? Pra quem mais? Pra você, meu galo de briga. Valdemar, olha os dados de novo comendo solto. Valdemar, bora tomar um vinho comigo, bebê? Aí nós escutamos Rulo Iglesias, Nathalie, oh, Nathalie. Bora, Valdemar.
0: Bora, bora, eu volto já, não sai daí.
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0: Que lindo, que lindo. Que prazer, que honra ter vocês aqui no nosso DVD.
1: A honra é nossa, obrigado pelo convite. Sucesso e mais sucesso ainda pra vocês, tá bom?
0: Obrigado, Deus abençoe vocês, viu?
2: Tchãozinho, Alessandro, obrigado pelo carinho de Paulo e Paulinha.
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0: Produção. Que honra demais poder estar aqui, viu?
1: Você tá bem.
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Difusora FM na Castela. É que eu não te esqueci. Oh, 11:28 no som da melhor. Tô ficando por aqui. Encontro marcado amanhã, hein? Às 8 horas. Beijo, beijo.

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1: E essa é a nossa homenagem ao nosso irmão Juliano César.
2: Com certeza.
1: Salve, nosso Juliano eterno. César.
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3: Com vocês, Murilo Rubens.

0: Uma salva de palmas, Murilo Rum.
1: Valeu, Goiânia.
2: Delícia, tamo cara, junto. Tem que respeitar.
0: Que é isso?
2: Que moda boa.
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1: 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Prejuízos por furtos de energia somam quase R$300 mil no semestre. Vídeo com críticas à saúde pública repercute nas redes sociais. Captação de órgãos mobiliza equipes de 3 hospitais. 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Show de viola é atração no SESC no feriado estadual. Cine Debate antecipa a sessão para o próximo sábado. Eu sou Guilherme Gandini. 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
2: Faz barulho pra Thales, né?

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1: Opa, tô chegando, hein? E aí, como que tá a tua quarta-feira? Meio de semana, véspera de feriado, hein? 8 de julho de 2026. A estação é inverno, segunda semana do mês, a 28ª semana do ano. Faltam 176 dias para terminar o ano de 2026. A fase da lua hoje é quarto minguante, tá? Hoje é o dia do padeiro. Parabéns aí a todos os padeiros que produzem aí, né? Fazem o nosso pãozinho de cada dia, né? A data escolhida para homenagear os panificadores foi o dia de Santa Isabel. 8 de julho, quando a moça era rainha de Portugal, costumava distribuir, contra a vontade do rei, pães para os pobres, né? Certo dia, foi pega em flagrante e negou veemente o ato, dizendo que carregava flores no saiote. O monarca quis ver para crer, e na hora que Isabel soltou o vestido, caíram dele dezenas de pétalas. O Dia do Padeiro foi instituído em 1955 durante o segundo Congresso Nacional de Panificação. Parabéns aí a todos os padeiros. 997640955 é o WhatsApp da Difusora. Tô aguardando a sua mensagem. Pode ser de texto, de áudio, fica à vontade. Conexão Total está no ar. A primeira é a Joana. Tô fazendo falta. Boa tarde pra você.

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2: Difusora FM, bem aos olhos da lua, o Fredão e o João Bosco e Vinícius, né? Agora, faltando 15 minutos para as 3 horas da tarde, já tem bastante ouvinte chegando por aqui. Salve, salve, difusora, Deus abençoe mais uma tarde, bom programa, um abraço a todos aí, vamos que vamos. Toca pra nós, nós só quer virar os olhos, César e Paulinho, vamos virar os olhos que a Copa já acabou. Muita palhaçada, juizada roubando os times que jogam com a Argentina. Ei, Fernandinho, que foi? Diz que ontem deram uma roubada mesmo, hein, bicho? Na cara dura, o Egito tava ganhando de 2-0, velho. Diz que o juizão começou a meter a mão, hein, Sonoplaça?
3: Bicho! Não creio.
2: É, eu não vi, né? Eu não assisti o jogo, mas a galera disse aí que o juiz deu uma pendida pra Argentina, hein? Cê é doido, moço. E aí, Fernando Pedra Portuguesa?
4: Aí, Fabrício Moreira. Toca Guns N' Roses pra nós, hein?
2: Boa, boa, um Guns, já a gente rola um Guns aí, boa tarde, Tayane, valeu Tayane, obrigado pela audiência. Peixinho Girafales.
5: Boa tarde, meu amigo Fabrício Moreira, aqui é o Peixinho de Santa Adélia.
2: E a dona Florinda, vai.
6: O chifrudo.
2: Isso.
5: Ô, meu amor, você perdeu o parafuso do óculos aí, o que foi?
6: Perdi.
5: Eita, rapaz. Também, você fica abrindo a perninha, fechando a perninha, muito lindo lá no gatinho lá, você abrindo a perninha, fechando a perninha, abrindo a perninha. Aí você olha aqui e colocou o parafuso?
6: Colocou o parafuso.
5: Aí eu falo pra ele, toda vez você fica abrindo a perninha, fechando a perninha, pra não colocar mais parafuso, não.
6: Não, é pra colocar o parafuso assim na perninha.
5: Toda vez você fica abrindo, fechando, vai escapando.
6: Não, ele coloca o parafuso.
5: Na perninha?
6: Na perninha.
5: Nossa senhora. Ele agora vai virar oculista, vai arrumar óculos agora?
6: Vai.
5: Tá louco. Uma boa tarde, bom programa. Noia.
6: Sua mãe.
2: O seu Joaquim vai pôr um parafuso aí, Zonoplasma?
5: Cavo! Lepo!
2: Na perninha do seu óculos, rapaz, se acaso cair aí, ó.
4: Ai, ai, Fabrício Moreira, que dia que é o flashback? Pode entrar de menor?
2: Entra com os pais, entra com os pais, o responsável, tá? Dia 22 de agosto, em Palmares Paulista, noite do flashback original, segunda edição em Palmares.
4: O flashback de Catiguana foi, mas tava na barriga da mãe.
2: Agora já nasceu, né? Então vai lá, entra com os pais ou responsável, tá? Pois eu te explico certinho aí, é só. É, tem uma autorização que a gente manda, só assina a autorização, acabou. Beleza? Aí tá tudo certo. Dia 22 de agosto. A noite do flashback, a original, hein? 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
1: Pensa, independente do que aconteça, eu não quero que você esqueça. 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

0: de Paulo e Paulino!
1: Cadu!
0: Que lindo, que lindo, que prazer, que honra ter vocês aqui no nosso DVD.
1: A honra é nossa, obrigado pelo convite. Sucesso e mais sucesso ainda pra vocês, tá bom?
0: Obrigado, Deus abençoe vocês, viu?
2: Tchãozinho, Alessandro, obrigado pelo carinho de Paulo.

0: Difusor FM, Pedro Paulo e Alex com Country Beat. Que delícia! Rápido intervalo, volto já já com mais músicas e a sua participação.
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0: FM Timor. Yes, para você curtir aqui no Conexão Total. Conectando você ao sucesso, hein? Sucesso de todos os ritmos, todos os estilos. 3 horas 29 minutos agora. Vamos dar uma olhada quem chega junto conosco. A Nédima. Oi, Nédima, tudo bem?
1: Boa tarde, Fabrício. E aí, tá tudo bem?
0: Graças a Deus, tudo bem.
1: Fabrício, você toca pra mim, Gustavo Lima, balada?
0: Balada.
1: Eu amo estar com vocês.
0: Obrigado.
1: Que aqui é só risada.
0: Valeu, obrigado.
1: Gente,
0: Nédima,
1: muito boa. Viu? Um beijão, fica com Deus. Deus te abençoe sempre.
0: Amém. Com Deus também, né, Edma? Obrigado, viu? Tamo junto. Obrigado pelo carinho, pela audiência. O Spar e a Aline também na sintonia. Valeu, Spar. Valeu, Aline. Fabrício Netão, boa tarde. Cara, a música do Amado Batista, Folha Seca. Valeu, um abraço. Bom feriado aí amanhã. Valeu, Netão. Já a gente rola pra você, tá? E aí, Zoião, só alegria?
2: Oi, Fabrício Moreira.
0: Tudo bem? Como que
2: você
0: tá, hein?
2: Você,
0: tô bem, e você? Como que você tá?
2: Tudo bem? Graças a Deus. Não para ainda, hoje só nos dados, hein? Falei com o Valdemar de manhã nos dados e agora tô falando também nos dados. Aqui não tem Wi-Fi, Fabrício.
0: Ah, é? Ô, sonoplasta. Você tem dados?
3: Ah, pô! Lepo!
0: Dados móveis, rapaz. Ai, ai, quando você não tá no Wi-Fi.
2: Esse dados grandes, mas não tem Wi-Fi. Fabrício, como tá as coisas aí? Tá tudo bem?
0: Graças a Deus, olha.
2: Ah, por aqui também tá tudo bem,
0: que
2: tudo
0: bom.
2: Calmo.
0: Que bom, parece graças.
2: Parece feriado, né?
0: Tá de boa.
2: Parece já uma sextona. Mas a Zoião vai trabalhar sexta, sábado, quinta, domingo.
0: Ah, é?
2: Essa não. Tem que trabalhar, Fabrício, pra pagar os boletos, que é muito.
0: Eita, rapaz, bem, olha, fala boleto, né? Meu Deus do céu. Boleto tem de monte.
2: Muito.
0: Trabalhando bastante, já não tá fácil, né?
2: Fabrício, a Judinha sumiu hoje, hein? Mandei 3 recados pra ela. Ela ignorou os 3.
0: Sério? Ô, Judinha, que é isso aí? Que falta de educação que é essa?
2: Os 3. Virou estrelinha, né, Fabrício?
0: Ah, será? Subiu na cabeça?
2: Porque o Valdemar só fala dela no programa. Ela tem vários tietes. Ela tem várias pessoas que tá interagindo com ela, então ela esqueceu dos pobres, dos amigos pobres.
0: Ficou mal.
2: Você sabe, né? A Zoião tá no meio do pacote, mas não tem nada, não. Eu vou arrumar um velho da lancha ainda pra mim. Fabrício, até mais.
0: Tchau, valeu, Zoião. Então quer dizer que a Isudinha tá mala, rapaz. Você crê, sonoplasta?
4: Não creio.
0: Que coisa, hein, rapaz?
4: Vixe!
0: Ficou metida. Para. Para, sonoplasta, para de ser tonto. Ficou metida. Você ficou metido?
3: Capo, lepo.
0: Ai, você leva tudo por trás, cara. Deixa o Amado Batista cantar, vai. Canta, Amado Batista, canta, Folha Seca.

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0: É a Difusora FM, conexão total, conectando você ao sucesso, hein? Danilo e Davi, não mexe nas minhas gavetas, hein, rapaz? É, sonoplasta. Entrou a trilha aqui, tava no telefone, meu brother.
1: Não creio.
0: É, tava aqui no telefone. Falando em telefone, ligou aqui pra gente o Ricardo lá de Birá. Ricardão que sempre tá na sintonia. Um abraço pra você aí, Ricardo. Pra você, pra toda a turma de Birá. Eles estão querendo ouvir uma música aqui bem legal. É uma música internacional. A gente deve ter aqui sim, viu, Ricardo? Eu vou procurar, já toco na sequência aqui da programação, tá bom? Valeu, obrigado aí pela audiência. Peixinho Girafales por aqui também. Fala aí, peixe.
2: Ô, Fabrício, eu tava pensando em juntar um dinheiro e comprar uma lancha, rapaz.
0: Uma lancha? Olha só, vai ser o peixinho da lancha, hein, cara? Hã? Imagina.
3: Ô, louco, meu!
0: Peixe! Imagina só, sonoplasto, peixinho de lancha, hein, velho? Ia arrebentar, hein, peixe?
2: Vamos ver, se der certo, eu vou comprar uma lancha.
0: Legal, cara.
2: Vai dar lancha, tem uma sorte, né?
0: Né?
2: Fabrício, minha sogra debaixo do chuveiro. Ah, até debaixo da água, o amor deles era mais gostoso. A vaca da minha sogra.
4: A vaca da tua mãe.
0: Peixinho Girafales e o amor, esse amor que ele tem pela sogra, né? Esse respeito, esse carinho.
3: Vixe!
0: Quem mais tá chegando por aqui? 997-640-955. O Fernandinho Real mandando aqui que ele tem um barco, só falta o motor, tá certo? Mas tá bom, já é alguma coisa, né, Fernandinho? A Angélica tá aqui curtindo também, que é o vídeo de Avan. Pera aí, Angélica, é jogo rápido, então você já vai curtir.
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0: FM, aí foi Ludmilla, Dopamina, agora 4:30, 4:30. Isildex tá por aqui, fala Isildinha, como que você tá, Isildinha, boa tarde.
1: Fabrício, tarde.
0: Tudo bem, Isildinha?
1: Fabrício, essa música da Ana Castela é linda, hein?
0: Você achou boa? É a música nova, né? A música nova da Ana Castela. É que eu não te esqueci, chama a música. Boa, é boa, você gostou, Isildinha? Então tá bom. E aí, como que tá as coisas aí? A Matilda lá, ô Isildinha, como que tá a Matilda? Tá bem? Tá lá no sítio ainda? O que foi, Sanoplasta? Eu vou perguntar se já comeram a Matilda.
2: Bicho!
0: Não vão fazer isso, é porquinha de estimação. Não vão fazer isso daí com a Matilda. Como que ela tá, Isildinha? Fala pra mim. Ela tá bem? Você tem ido lá visitar ela? Até a Isildinha responder, nós vamos fazer o seguinte, vamos bater um papo com o Bido, ele que já tá por aqui, que eu já dei aquela enrolada básica, deu tempo dele achar as ofertas.
3: É isso aí.
0: Achou, Bidão?
3: Bem, amigos da difusora.
0: Galvão Bido.
3: É. Então, você tá bem? Tá todo mundo bem? Tudo vai ficar bem, melhor graças. Agora.
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0: Ô Bido, antes de você ir embora.
3: Tá.
0: É,
3: o
0: Brasil se lascou, fazer o quê? Né? Colocou a chuteira debaixo do braço e veio embora.
3: Sim.
0: Mas a Copa continua. Tá tendo ainda figurinhas? A galera tá procurando pra completar o álbum? Deu aquela desmotivada já? Tá tendo troca de figurinhas ainda? Fala pra nós aí.
3: Não sei. Eu tô brincando. Figurinhas já acabaram. A última remessa veio por esses dias, já acabaram. E, na minha opinião, não tenho essa informação concreta, mas eu poderia passar para você depois. Eu acho que não vem mais, né?
0: Entendi. Ah,
3: o que tem, aí tem lojas que tem ainda, tem lugar sim. Né? Próprias lojas do Ikegami, mas vai ser difícil encontrar. Aqui em Catanduva, nenhuma loja tem figurinha, tá bom?
0: Tá bom.
3: Do Ikegami. Ah,
0: tá bom.
3: Não faz uma pergunta difícil pra mim.
0: Então tá bom.
3: Gente, um abraço, obrigado, viu? Fabricinho, você é gente boa demais.
0: Valeu,
3: Bidão. Todos os seus ouvintes aí, pessoal bacana. Tamo juntos e misturado aqui.
0: Boa! Valeu, viu aí, né? 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

0: Fusão FM, Ed Brito e Samuel, Toda Mulher. É uma regravação do grupo Cara Metade, né? Da música aí que fez sucesso aí com Cara Metade nos anos 90. Pagode 90. Ed Brito e Samuel fez uma versão, ficou bem legal, hein? Agora faltando 2 minutos para 5 da tarde. O que você apagou todos os áudios aí, ô Isildex? Hã? Que foi?
1: Ó, eu apaguei meus áudios porque eu só tinha posto bobeira.
0: Eita.
1: Deixa eu conversar direito com você.
0: Bicho.
1: A Matildinha tá no sítio. Mas ela tá andando lá. Ninguém vai comer ela.
0: Será?
1: Tadinha, Fabrício.
0: Bicho.
1: Ô, Fabrício.
0: Oi.
1: E eu falei pra você que aqui em Itajubi tá muito frio.
0: Tá frio aí?
1: Não, Fabrício, juro por Deus. Vocês falam que aí tá calor.
0: Não, ontem fez até um friozinho. Ontem eu saí de casa pra ir na feira lá na cidade lá. Teve feira ontem, e aí tava um ventinho meio frio, ontem tava meio fresquinho, né? Não tava frio, mas tava meio fresco.
1: Pô, aqui tá frio desde cedo.
0: Você
1: vê que frio que tá? E outra coisa, você põe esses miririm aí. Eu tava assistindo no reporte, hoje, agora à tarde, fofoca, lá no coisa de fofocando, balança geral. Que o Neymar comprou
0: balanço geral, fofocalizando, o que é? Aonde que
2: bicho!
0: É na hora da venenosa do balanço geral lá.
1: 3 mansão e 1 iate. E eu falei, tá tão triste, tadinho, que perdeu a Copa. A Copa ele tinha que coisa. Ele tinha que. Como que eu falo?

0: Você falou pra ele, queria vergonha na cara.
1: Olha lá, eu tô...
0: Olha aí, Fabrício. Olha o que que ele me manda.
1: Tá arrumado, hein? Ai, ai, ai, Tadeu Brasil.
2: Aqui. Ô, Fabrício, tô chegando. Presta atenção. Tô chegando. Presta atenção, hein? Ó a buzina, ó.
1: Boa, Tadeu, valeu, Tadeu Brasil, boa viagem aí pra você de volta, tá voltando de volta pra minha terra.
3: Bicho!
1: O Tadeu trabalha viajando, ô sonoplasta. Ontem ele foi pra Olambra, lá pra Cidade das Flores, e tá voltando de lá ou já é outro lugar já, Tadeu? Hã? E o Ciclonão? E aí, Ciclonão?
4: Ah, eu falei do Santos. Deixa eu falar direito com você. A Batiltinha tá no sítio.
1: Ah, é, Julinha?
4: Tá. Aqui tá frio, tem sítio. Tá vendo que o frio tá?
2: Errou, Julinha! Balanço geral, Luiz! Errou também! Sim,
4: você tá com triste, pegar. Tá chegando.
2: Tadeu falou assim, ó, tô voltando pra minha terra e tô com saudade. Qual que é a música?
4: Terra querida.
1: Boa! Valeu, Ciclonão.
0: Nossa, mas sabe encher o saco, né? É balanço geral.
5: Ah, Fabricial. De Olambra eu tô chegando agora, tô passando o trevo aqui de Pindorama e vou lá em Itajubi pra descarregar. Vou fazer bagunça lá em Itajubi assim, ó. Ah, buzininha!
1: Boa, Tadeu, bom trabalho aí, cara. Boa viagem, obrigado pela carona que você está nos dando aí. Valeu. Vamos pro intervalo, vamos de música? Toca aquela lá, a minha,

0: Difusora FM, Bruno Rosa com Murilo Ruf, atriz demais, hein? Agora 5h11. E aí, Zoião, que você me fala, Zoião?
1: Fabrício, aqui tá nublado, frio, eu tô com casacão, tá um gelo aqui.
0: Olha a sua bichoinha lá na Quara, né?
1: Tá tempo de chuva aqui, hein?
0: Sério?
1: Araraquara, chuva. E aí, tá chovendo, Fabrício?
0: Olha, aqui do estúdio não dá pra ver muito lá fora, mas me parece que parece também escurinho lá fora. Será que tá meio tempo de chuva? Não sei te falar, viu? Tava marcando 5% de possibilidade de chuva hoje.
1: É, a porquinha dela, será que toma banho também? Porque a porquinha da mãe não toma, Fabrício. É.
0: A Matilda toma banho. A Isidinha não.
2: Bicho!
0: A Matilda toma. Ai, ai, viu? 997-640-955. Vai participando aí. Agora 5h12.
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0: 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Pera aí. 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

0: Renatozão, que honra demais poder estar aqui, viu?
1: Você tá doido.
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0: Difusora FM, conexão total desta quarta-feira acabou, tô indo embora, gratidão pela sua companhia, amanhã estarei aqui novamente às 14 horas com a sua companhia novamente, se Deus quiser. Tchau, gente, valeu!
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quarta-feira, meio de semana, tudo de bom pra você que tá com o radinho ligado, curtindo a melhor programação sempre, sempre, sempre. Que legal ter a sua companhia novamente aqui na melhor rádio. Por aqui é o Mau Mau e vamos juntos com tudo o que você gosta de ouvir nessa quarta-feira, meiuca de semana. Vamos juntos, hein? Léo Balbinotti junto com Danilo e Davi já estão chegando com a primeira.

0: Ó, Luan Santana marcando presença nessa quarta-feira aqui na melhor programação do seu rádio. Cantada, Zé Neto e Cristiano, fama de louco. Quem não tem um pouquinho também, né? Bruno e Marrone, música linda pra você recordar se não tivesse ido. Léo Balbinotti com Danilo e Davi, número chato, foi a primeirona dessa quarta-feira.
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0: Agora são 6:24. Boa noite.

0: Boiadeira Ana Castela, É Que Não Te Conheci. Fechando mais uma sequência, que teve João Neto e Frederico, Meu Anjo. Yasmin Santos, Me Segura. Segura eu aí que eu vou te contar agora o que tá bombando na internet, hein?
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0: Excelente quarta-feira pra você, hoje dia 8 de julho de 2026. Vou falar pra você aqui da cantora Alcione, que passou por um momento de susto durante um show realizado no último final de semana em São Luís, no Maranhão. A cantora de 78 anos se desequilibrou enquanto se apresentava no palco e acabou caindo, levando a equipe de produção a correr para prestar assistência para ela. Apesar do incidente, a artista se levantou sem aparentar ferimentos e deu continuidade à sua apresentação. Aí, no decorrer do show, ela tranquilizou os fãs ao seguir normalmente com o repertório. Em registros compartilhados nas redes sociais, é possível ver que a cantora continuou a apresentação sentada numa cadeira, algo que já tem feito parte da rotina de muitos aí dos seus shows. A rápida recuperação da artista foi recebida com aplausos do público que acompanhou a apresentação até o fim. O episódio gerou preocupação inicial entre os presentes, mas terminou sem maiores incidentes, permitindo que a Alcione concluísse o show normalmente.

pra ser acompanhado, não, hein? Só se for sozinho, é o som do Jorge Mateus, Gustavo Mioto com Murilo Ruf, novo sozinho. Nossa, quanto sozinho. Leonardo com Amor Rebelde também passou por aqui pra abrir a sequência. Foi Gordinho Panda, Corpo Nu. É quarta-feira, é meio de semana, é você com a melhor programação do seu rádio.

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0: comando do Eduardo Costa, para fecharmos um bloco bem legal nesse meio de semana. Imagina eu, imaginou? Dailara, mendigando sentimento. Ninguém merece, né? Tem que ser espontâneo sempre. Rayane e Rafaela também passaram por aqui, junto com o Henrique e Juliano. Ali te ama. Não é outro lugar, não. É ali, tá bom? Gustavo Lima foi a primeirona da sequência com Bala Alojada. Agora são 7:19.
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0: Que lindo. Espelho meu. 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
1: Aí, Júnior, o que será que tinha naquele áudio, hein, meu irmão?
2: César, eu também quero saber, velho.

como diz aquele ditado, né? Aí deu ruim, é o cheiro de culpado. Fechando a sequência com Júnior e César. Bloco bem legal que contou também com Henrique e Juliano, Espelho Meu. Danilo e Davi Não Mexe Nas Minhas Gavetas. E o Kleber e Cauã abriram a sequência com Mil Adjetivos. Obrigado pela sua companhia. Um forte abraço.

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3: Nosso momento nostalgia de volta pra você nessa quarta-feira, meiuca de semana. Valendo a partir de agora mais uma edição das mais antigas, com 3 pra você recordar. Então aumenta o volume e curte junto comigo aí, ó. Primeira, já chega com Zezé Di Camargo e Luciano.

música linda, boa demais para fechar muito bem essa edição das mais antigas. Leonardo junto com o saudoso Cristiano Araújo, o gostoso sentimento. Bruno e Marrone, inevitável, é inevitável não cantar junto, né? Zezé de Camargo e Luciano também passaram por aqui com Saudade Bandida. E como eu sempre digo aqui, ó, aproveita, manda seu WhatsApp aqui pra rádio e pede a sua saudade aí. Quem sabe ela não pinta nas próximas edições das mais antigas, que voltam a qualquer momento. Faltam 17 minutos para as 8. Boa noite.

0: Essa música é bem legal, é o som do Fernando e Sorocaba, junto com Hugo e Guilherme, Os Teus Segredos. Rick Martin com Luan Santana e Estranho. João Neto e Frederico também passaram por aqui. Vou te procurar e, ó, vou te encontrar também, tá bom? Juan e Leandro, pra abrir mais um bloco com Fofoca do Ano. Ótima noite pra você, agora 1:08.
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0: esse é o Periclão, junto com a boiadeira Ana Castela. Simplesmente acontece. Você já percebeu? Quando você olha, ó, acontece. Zé Neto e Cristiano também passaram por aqui. Eu ligo pra você. Como eu ligo, hein? Paulinha Fernandes abriu a sequência com Mentiras.
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0: É quarta-feira boa, hoje dia 8 de julho de 2026, meiuca de semana, tudo de bom pra você, hein? Vou falar aqui pra você da Virgínia Fonseca, que acabou virando assunto nas redes sociais por um motivo bem diferente do Vini Júnior e os rumores que envolvem uma suposta reconciliação. Dessa vez, não foi uma ficada, viagem ou indireta que chamou a atenção dos seguidores, mas uma escorregada no português. A influenciadora, que tá nos Estados Unidos acompanhando a Copa, tentou desabafar sobre uma gripe que ela enfrentou nos últimos dias, mas acabou recebendo uma aula de gramática. Na última semana, ela publicou uma selfie e comentou o estrago que os sintomas estavam fazendo na maquiagem. Ela disse o seguinte, ó, abre aspas, minha make saiu toda na região do nariz, de tanto que eu tô suando ele. Fecha aspas, escreveu ela. Percebeu? A frase não passou despercebida pela galera, não. Rapidamente, vários seguidores apareceram para fazer a correção de gramática da Virgínia. Uma delas disse o seguinte, ó, é assuar o nariz, não suar o nariz. E colocou aquelas risadinhas, aqueles emojis de kkk. A Virgínia, por sua vez, levou a situação na esportiva e ainda tirou dela da reta, que nem fala, né? Entregou os próprios amigos. Ela disse o seguinte, ó, obrigada pela correção, mas antes de postar, perguntei para os meus amigos se estava certo, eles falaram que sim. Não sei porque eles também não sabiam certo ou se quiseram me zoar, disse a Virgínia, fecha aspas. Ou seja, ela não quis carregar a responsabilidade sozinha, não quis assumir que errou, não. Será? São 8h20, boa noite.
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todo mundo de radinho ligado, curtindo a melhor programação nessa quarta-feira, meiuca de semana. Matheus Fernandes com Matheus e Cauã e o Triplex. Murilo Rufi, Saudade Estranha. Guilherme Santiago, pra você recordar. Música linda demais, O Nosso Amor. Errado Triplo, Ô Perigo. Foi Diego e Vitor Hugo pra abrir a sequência. 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Ótima noite pra você, agora 18 para as 9.

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1: Existe uma teoria que se chama 90-10, onde uma pessoa tem 90% daquilo que você procura em alguém, só que você foca naqueles 10% que falta. Aí você sai pra rua, se aventura, e realmente você encontra aqueles 10%, mas não se deu conta que perdeu os 90%.

0: Os 10% a gente deixa pro garçom, né não?
1: Maiara e Maraísa, 90-10. Fechando mais um bloco e fechando também minha participação contigo nessa quarta-feira boa, hein? João Neto e Frederico, toca aquela. Bom, só amanhã agora, porque eu tô indo embora. Leonardo passou por aqui, Brincadeira Tem Hora. Bruno e Marrone, junto com Zeca Pagodinho, pra abrir o bloco de Tanto Eu Amar Você. Ó, tô indo nessa, obrigado pela sua companhia. É sempre um prazer ter você do outro lado do rádio, curtindo música boa, a gente conversando. Aproveite sua quarta-feira, a gente se encontra amanhã, quinta. Já quase naquele clima de final de semana, hein? Se cuida, um forte abraço e até amanhã. Tchau, gente!

0: está no ar a Voz do Brasil. As notícias do governo federal que movimentaram o país no dia de hoje.
1: Olá, boa noite.
2: Boa noite para você que nos acompanha em todo o país.
1: Terça-feira, 7 de julho de 2026.
2: Vamos aos destaques do dia na Voz do Brasil.
1: Economia e exportações.
2: Brasil e Estados Unidos promovem mais uma rodada de negociações sobre a aplicação de novas tarifas a produtos nacionais. Luana Karen.
3: O prazo final para o governo dos Estados Unidos definir a aplicação de novas tarifas sobre produtos brasileiros é 15 de julho.
1: Bets e saúde mental.
2: Meu SUS Digital oferece teleatendimento gratuito para quem enfrenta dificuldade em parar de jogar. Graziele Bezerra.
4: O atendimento é gratuito e confidencial e realizado por psicólogos ou terapeutas ocupacionais com o apoio de médico psiquiatra quando necessário.
1: A partir de amanhã, contribuinte pode consultar lote especial de restituição automática do imposto de renda.
2: O pagamento dos valores será feito no dia 15 de julho. Graziela Mendonça.
5: O lote automático beneficia contribuintes que não eram obrigados a declarar o imposto de renda em 2025, não entregaram a declaração, tiveram o imposto retido na fonte em 2024 e tem até R$ 1.000 a

0: produtos brasileiros. Trata-se de uma sobretaxa de 25% sobre diferentes produtos exportados pelo Brasil. Em alguns casos, a taxação pode chegar até 37,5%. O ministro do Desenvolvimento, Indústria, Comércio e Serviços, Márcio Elias, afirmou que as negociações seguem em andamento e que estão concentradas na defesa dos interesses comerciais do país.
1: Não sairemos da mesa de negociação em momento algum. E não permitiremos jamais que um tema que não diga a respeito à relação comercial, à relação econômica, à boa relação política que o Brasil sempre teve com os Estados Unidos, ela deixe de presidir ou orientar as conversas, né? Não há espaço para discussão de outra natureza que não seja a defesa da soberania e a defesa dos reais interesses do Brasil.
0: Segundo o ministro Márcio Elias, a reunião foi uma continuidade às conversas iniciadas na semana passada. Os temas foram divididos por áreas e uma das frentes tratou também da cooperação no combate ao crime transnacional.
1: Há um reconhecimento de que é possível avançarmos nesse ponto. O Ministério da Justiça aqui no Brasil fez um trabalho. Nós já temos apresentado na visita do presidente Lula ao presidente Trump e hoje nós detalhamos um pouco mais esse plano bilateral.
0: O prazo final para o governo dos Estados Unidos definir a aplicação de novas tarifas sobre produtos brasileiros é 15 de julho. Outra reunião entre os dois governos deve acontecer esta semana. Reportagem Luana Karen.
2: Vício em jogos de azar é prejudicial à saúde mental e financeira dos apostadores.
3: O aplicativo Meu SUS Digital oferece acompanhamento e tratamento.
2: Um teste identifica os sinais e por meio do aplicativo é feito o encaminhamento com consultas online com especialistas.
4: Seduzida pela promessa de dinheiro fácil, a educadora Zélia Fernandes apostou online pela primeira vez em 2024. Com o passar do tempo, os ganhos deram lugar à dívida e à mudança de comportamento. Ela só parou de jogar no início deste ano.
5: Quando eu perdi um dinheiro, no qual que eu precisava muito dele, a conta estava toda zerada, eu tinha perdido tudo, e eu falei assim, eu não posso ficar assim.
4: O quadro de saúde enfrentado pela Zélia tem nome, ludopatia, distúrbio psiquiátrico de quem tem compulsão por jogos de azar. Uma pesquisa da Universidade Federal de São Paulo aponta que quase 1,5 milhão de brasileiros acima de 14 anos apresenta algum sinal deste transtorno. Com a expectativa de atender até 600 pessoas por mês, o aplicativo Meu SUS Digital começou a oferecer teleatendimento gratuito para quem enfrenta esta enfermidade, como explica Marcelo Quimatti, diretor do Departamento de Saúde Mental, Álcool e Outras Drogas do Ministério da Saúde.
6: A pessoa ela vai saber se ela tem problemas ou não com jogos e apostas. Ela vai primeiro ser acolhida, vai fazer uma marcação de atendimento, vai passar por um acolhimento e depois vai entrar num programa de cuidado.
4: Para utilizar o serviço, é preciso acessar o aplicativo e realizar um autoteste, com perguntas que ajudam a identificar sinais de risco. Nos casos mais graves, o ciclo de cuidados inclui até 13 consultas por vídeo, com duração média de 45 minutos. O atendimento é gratuito e confidencial e realizado por psicólogos ou terapeutas ocupacionais, com o apoio de médico psiquiatra quando necessário. Marcelo Quimatti aponta sinais de quando procurar ajuda.
6: Ela deixa de ter algumas outras atividades, ela começa a comprometer a renda pessoal ou familiar ao longo de um mês. Quando ela começa a perder e ela continua jogando para recuperar o que ela perdeu. Quando uma pessoa ela começa a fazer isso, ela já está com um problema bem instalado.
4: O Meu SUS Digital pode ser baixado gratuitamente nas lojas Android ou iOS ou acessado na versão web em meususdigital.saude.gov.br. Reportagem Graziele Bezerra.
3: E a Polícia Federal realiza operação para investigar operações ilegais em empresas de aposta online, as chamadas bets.
2: A Operação Véu de Maia investiga um suposto esquema de lavagem de dinheiro e evasão de divisas envolvendo 87 empresas.
3: Foram cumpridos 9 mandados de busca em municípios de Goiás, São Paulo e Rio Grande do Sul.
2: Os investigados podem responder por crimes como lavagem de dinheiro, evasão de divisas e organização criminosa.
3: A Receita Federal abriu consulta à restituição automática do imposto de renda.
2: A partir de amanhã, os contribuintes podem checar se têm direito ao lote especial de renda.